0: E fechamos a primeira hora desta programação com Lana Brady. Nós ouvimos Over You. Antes, a banda Leave You For Two com Leave Me Now. Daqui a pouco voltamos com mais músicas para você.
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0: Estamos de volta, Love Songs Educativa FM 101,9. Na sua companhia, Deco Lopes. Seguimos com a nossa programação com a banda Aulias. Vamos ouvir More Than Words Can Say.

0: E fechamos esta segunda hora com o mais puro romantismo da música italiana. Nós ouvimos Amedeo Minghi, Distrato Poesia. Antes, Claudio Baglioni e Tu. Já voltamos com mais músicas para você.
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0: Estamos de volta a Love Songs aqui na programação da Educativa FM 101,9. Na sua companhia, Deco Lopes. Seguimos agora ao som de Wilton Power. Vamos ouvir Baby I Love Away. Boa noite.

0: Fábio Júnior, encerrando a programação desta noite, nós ouvimos Sem Peso, Sem Medida. Ouvimos antes o cantor Djavan com Oceano. E assim vamos encerrando o Love Songs desta noite. Mais uma vez, muito obrigado pelo carinho da sua audiência. Eu, Deco Lopes, vou ficando por aqui. Até o nosso próximo encontro. Boa noite. 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
1: O Barão de Itapura foi um dos homens mais ricos de Campinas. Nascido Joaquim Policarpo Aranha em Ponta Grossa no ano de 1809, transferiu-se para a vila de São Carlos, antigo nome de Campinas, ainda muito jovem. Aqui prosperou, foi um dos grandes plantadores de café e elegeu-se vereador em 1845 pelo Partido Liberal. O título de barão foi outorgado pelo governo imperial, que primeiro condecorou-o como comendador da Imperial Ordem da Rosa. Foi dele o solar onde hoje funciona a PUC Central, que oferece lá o curso de bacharelado em Direito. O barão de Itapura construiu lá sua residência devido ao fato da cidade, em fins do século XIX, possuir canalização de água e esgotos. A casa foi inaugurada em 1883, depois de 3 anos de construção, a cargo do arquiteto italiano Luiz Pucci. O estilo é renascentista italiano. Os 227 cômodos ostentaram luxos diversos, lustres de cristal em detalhes de mármore e mosaicos de madeira de lei. Ainda estão lá os 2 imensos leões que guardam a entrada do prédio. Residiram lá o barão, sua esposa, Dona Libânia de Souza Aranha, os 6 filhos do casal, além de muitos órfãos e viúvas desamparadas que eram acolhidos pela baronesa. O barão de Itapura morou lá por menos de 10 anos, vindo a falecer em 1902. Com a morte da baronesa em 1921, o solar é herdado pela única filha do casal, Isolete de Souza Aranha, que residiu lá até 1930. 11 anos depois, o prédio foi alugado e passa a abrigar a Faculdade de Ciências, Filosofia e Letras das Faculdades Campineiras, que viria a se transformar na PUC Campinas. Em 1952, o edifício foi definitivamente transferido para a Arquidiocese de Campinas por meio de uma venda com valor simbólico feita por Dona Isolete. O Barão de Itapura foi agraciado pela cidade com uma importante avenida que leva seu nome e o solar ainda está lá, imponente, a Rua Marechal Deodoro 1099, na área central da cidade. 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
6: Estamos começando mais uma edição do Conexão Regional, programa da Rádio Educativa que abre espaço para os músicos de Campinas e região. Eu sou o Danilo Fernandes e vamos até as 2 da manhã ouvindo músicos de Campinas, como Janice Pessoa, grande pianista, arranjadora campineira, que com o seu trio, Janice Pessoa Trio, gravou o CD Esfera de 2012. Deste CD, vamos começar ouvindo a música Tuareg Nagô, de Lenine e Braulio Tavares. Na sequência, o pianista Albano Salles, com Viola Violar, de Milton Nascimento e Fernando Brant, do CD Experimental de 2016. E fechando este primeiro bloco, o bandolinista, guitarrista, multiinstrumentista baiano Almir Cortes, que viveu durante muitos anos aqui em Campinas e gravou em 2013 o CD Limiar aqui, com o seu Almir Cortes Trio, nós vamos ouvir Dança da Solidão, de Paulinho da Viola. Essas três e voltamos em seguida. Da Viola. Essas três e voltamos em seguida.

Nós ouvimos aqui no Conexão Regional o Almir Cortes Trio com Dança da Solidão, de Paulinho da Viola, Albano Salles com Viola Violar e Janice Pessoa Trio com Tuareg Nagô. Neste segundo bloco do Conexão Regional, ouvimos a cantora campineira Isabel Padovani com Retalhos de Cetim, de Benito de Paula, que ela gravou no CD Desassossego, de 2006. A cantora Isa Taube com Bom Dia, de Suami Júnior e Paulo Freire, do CD Flor da Lua, de 2010. E a cantora Margarete Reale com Blues Mulher, de Natan Marques, do CD Onde o Céu Azul é Mais Azul, de 1998.

Nós ouvimos aqui no Conexão Regional as cantoras Margarete Reale com Blues Mulher, de Natan Marques, Isa Taube com Bom Dia, de Suami Júnior e Paulo Freire, e Isabel Padovani com Retalhos de Cetim, de Benito de Paula. Este é o Conexão Regional, programa da Rádio Educativa, que dá espaço aos músicos de Campinas e região mostrarem seus trabalhos. Neste terceiro bloco, vamos ouvir mais cantoras aqui da nossa cidade. Começando com Ana Salvani, com a música Você, de Raquel Tavares e Nair Mesquita, que ela gravou no CD Alma Cabocla, de 2009. Em seguida, Carol Ladeira vem com Pontos de Iemanjá, música de domínio público do CD Mar de Vento, de 2017. E a campineira Catina De Luna, com Fotografia, de Antônio Carlos Jobim, do CD Lado B Brazilian Project, de 2015.

Nós ouvimos Catina de Luna com Fotografia, de Antônio Carlos Jobim, Carol Ladeira com Pontos de Iemanjá e Ana Salvani com Você, de Raquel Tavares e Nair Mesquita. Este é o Conexão Regional, programa da Rádio Educativa que abre espaço para os músicos de Campinas e região. Agora ouvimos alguns cantores que nasceram ou viveram aqui em nossa cidade. Começando com Diego Moraes, com As Rosas Não Falam, de Cartola, do CD Meus Ídolos, de 2010. Na sequência, Guga Costa, com Yucali Tango, de Kurt Weill e Roger Ferné, do CD Delírico Mundo Oceano, de 2012. E Rodrigo Duarte, com a música Rosana, do próprio Rodrigo Duarte, do CD Vias de Encontro, de 2014.

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0: 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Educativa FM, meia-noite e 4 minutos.

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Nós ouvimos aqui no Conexão Regional cantor e compositor Rodrigo Duarte com Rosana, dele mesmo, Guga Costa com Yucali Tango, de Kurt Weill e Roger Fernet, e Diego Moraes com As Rosas Não Falam, de Cartola. Neste quinto bloco do Conexão Regional, vamos ouvir alguns duos formados por músicos de Campinas. O duo Balangulá, formado pelo Ale Freire e pelo Zé Esmerindo, gravou Maria Macambira, de Babi de Oliveira e Orádia de Oliveira, no CD Certos Tipos e Suas Canções, de 2016. Em seguida, o duo Bris Brisa gravou a música Benjamim, do Marcos Vinícius, no CD Bris Brisa, de 2017. E os violeiros João Arruda e Levi Ramiro, com a música Viola, uma belíssima composição de Levi Ramiro, que foi gravado pelo João Arruda e o Levi Ramiro no CD Venta Moinho, de 2013.

Nós ouvimos aqui no Conexão Regional João Arruda e Levi Ramiro com viola, do Levi Ramiro, do Bris Brisa com Benjamin, do Marcos Vinícius, e do Balangulá com Maria Macambira de Babi e Orádia de Oliveira. Neste sexto bloco do Conexão Regional, vamos ouvir aqui alguns duos formados por instrumentista e cantora. Começamos com o pianista Albano Salles e a cantora Nanda Maza, com a belíssima composição do Albano, Fisgada, que eles gravaram no CD do Albano Salles, Experimental, de 2016. Na sequência, Almir Cortes e Bel Dias, com Choros número 1 e Odeon, Choros número 1 de Vila Lobos e Odeon de Ernesto Nazaré, do CD Choro da Voz, de 2008. E fechando este bloco, a cantora Ana Salvani e o violonista Eduardo Lobo com Contrato de Separação de Dominguinhos e Anastácia, que eles gravaram no CD Canção do Amor Distante, de 2016.

Nós ouvimos aqui no Conexão Regional Ana Salvani e Eduardo Lobo com Contrato de Separação de Dominguinhos e Anastácia, Almir Cortes e Bel Dias com Choros Número 1 e Odeon de Vila Lobos e Ernesto Nazaré, e Albano Salles e a cantora Nanda Maza com Fisgada do Albano Salles. Neste bloco do Conexão Regional, ouvimos o do Fole Ritmia, que é formado pelo sanfoneiro Edu Guimarães e pelo percussionista Pedro Romão. Eles gravaram o CD Compasso Solto em 2011, e desse CD vamos ouvir Puxadinho para Dominguinhos, do Edu Guimarães. Na sequência, o do Sai Conde e Guilherme Lamas, dois violonistas, o Sai Samuel Conde é colombiano, e o Guilherme Lamas, que é campineiro. Eles gravaram um belíssimo CD em 2017, chamado Alvorecer, homenagem a Ernesto Nazaré. Deste CD nós vamos ouvir Eponina, de Ernesto Nazaré. E fechando este bloco, o duo Simbiose, formado pelo contrabaixista Bruno Buzo e a pianista Janice Pessoa, com fragmentos do Bruno e da Janice, do CD Simbiose, de 2014.

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Nós ouvimos aqui no Conexão Regional o duo Simbiose, com a música Fragmentos, de Bruno Buzo e Janice Pessoa, antes o duo Sai Conde e Guilherme Lamas, com Eponina, de Ernesto Nazaré, e o duo Fole Ritmia, com Puxadinho para Dominguinhos, do Edu Guimarães. E agora, neste oitavo bloco do Conexão Regional, continuamos ouvindo música instrumental. Vamos ouvir agora três bandas formadas por músicos aqui de Campinas que gravaram CDs nos últimos 11 anos. A gente começa com o Alex Bittencourt Trio, com a música Corsário, de João Bosco, gravado no CD Enfim, de 2008. O Alex Bittencourt Trio é formado pelo guitarrista Alexis Bittencourt, pelo contrabaixista Zé Alexandre Carvalho, que também é professor da Unicamp de contrabaixo, e o Ramon Montagnier na bateria e percussão. Eles gravaram o CD Enfim em 2008. Desse CD nós vamos ouvir a faixa Corsário, de João Bosco. Depois nós vamos ouvir Alexandre Cunha, baterista campineiro, que gravou em 2010 com seu grupo o CD Barulho Bravio. E deste CD nós vamos ouvir Espelho da Tua Força, do Fernando Baeta. A banda do Alexandre Cunha, que participou do disco, tem o Alexandre Cunha na bateria, o Marcelo Valese no sax e flauta, o Bruno Copini no baixo, o Fernando Baeta na guitarra, a Janice Pessoa no teclado, Arthur Maia no baixo, Maurício Piaçarolo no teclado e Ana Paula Moretti nos vocais. Depois nós vamos ouvir o Peu Abrantes Trio, que é um trio bem recente, formado aqui em Campinas nos últimos anos, pelo Peu Abrantes, que é contrabaixista e compositor, formado em música popular na Unicamp, pelo Marcos Bacon no piano e sintetizadores e o Marcelo Guerini na bateria. Nós vamos ouvir Delírio Noturno, que eles gravaram no primeiro CD Verde, de 2018. Esses três, e voltamos em seguida aqui no Conexão Regional.

Nós ouvimos aqui no Conexão Regional o P.O. Abrantes Trio com Delírio Noturno, de P.O. Abrantes, Alexandre Cunha e Grupo com Espelho da Tua Força, de Fernando Baeta, e o Alex Bittencourt Trio com Corsário, de João Bosco. Este é o Conexão Regional, programa da Rádio Educativa que abre espaço para os músicos de Campinas e região. No programa de hoje estamos ouvindo aqui música instrumental nesses últimos blocos, e neste último bloco musical do programa, vamos ouvir algumas big bands formadas por músicos aqui de Campinas ou produzidas por músicos de Campinas. O Rafael Picolotto de Lima é um músico campineiro, compositor, formado pela Unicamp em música popular, com mestrado e doutorado na Universidade de Miami em composição para big bands. O Rafael hoje mora em Nova York. E o Rafael, em 2015, lançou um CD com a banda Orquestra Urbana de São Paulo, apenas com composições próprias. Nós vamos ouvir desse CD, que se chama Pelos Ares, a música título do CD, Pelos Ares, composição do Rafael Picolotto de Lima, compositor e regente. Depois nós vamos ouvir o CD do Mário Campos e Coletivo Orquestral, grupo esse, uma big band formada na Unicamp, da qual o Rafael Picolotto participou, inclusive na gravação deste CD compacto em 2009. E nós vamos ouvir deste CD do Mário Campos e Coletivo Orquestral a faixa A Voadeira, composição do Mário Campos. E, fechando este bloco e o programa, nós vamos ouvir do CD Natureza Universal, de 2017, de Hermeto Pascoal e Big Band, produzido pelo Thiago Gomes, músico aqui de Campinas, pianista, produtor cultural, que também participa do disco tocando piano, além de outros músicos campineiros que participaram deste CD que ganhou o Grammy Latino. Nós vamos ouvir O Som do Sol, uma composição do Hermeto Pascoal, gravado então neste CD Natureza Universal de 2017. Vamos ouvir essas três e voltamos em seguida para encerrar o programa.

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2: Fala, ó moça, fala, ó moça, ó, ó, ó. Ele vinha de mansinho com sua bicicleta preta, tracejava as ruas do centro de Campinas. Era de uma espécie muito especial de homem que amava as mulheres, a seu jeito. Não queria seduzi-las, agradá-las ou mesmo adicioná-las a uma lista de contatos. Não, Mané Falaó queria apenas que elas lhe dissessem ó. Só isso, e ele seguia seu caminho sem olhar para trás. Bem, contam as, digamos, assediadas da época que ele era insistente, quando não correspondido, não poucas vezes foi ficando verde, acelerou maneios de tal forma assustador, até que o doce vocábulo entrasse por seus ouvidos e confortasse seu cérebro. Não sei se é verdade, mas há relatos de que uma vez ele seguiu a donzela do centro ao castelo, a bordo do bonde, até que a desavisada pronunciou a contrassenha monossilábica que a libertaria. Mané Falaó nasceu João Lopes Camargo e começou suas trajetórias por Campinas a partir dos anos 1950. Era amigo de muita gente, ganhava uns trocados vendendo jornais no interior de lojas do comércio central. Tinha entrada livre na prefeitura, na delegacia, na tabacaria Bianchi, que ficava no Largo do Rosário, ponto zero dos mapas não desenhados do Mané. Os amigos prediletos, no entanto, foram os bombeiros. Era tão da casa que tinha as portas abertas da sala do comandante, mas tinha também seus inimigos. A pequena história a seguir é contada em primeira pessoa por Valéria Pizauro, no livro Doido Eu, coletânea de contos sobre andarilhos e loucos. Conta ela que um dia desapareceu uma menina no bairro. Calou-se o rádio, encerrou-se o jogo, desligaram a panela de pressão, trancaram janelas e portas com medo do sequestrador. A pracinha transformada em QG de buscas. Choro, rezas, velas, boatos, palpites e nada. Aí alguém se lembrou do casebre do Mané Falaó. Foram logo intimidando e arrombando a porta. Lá, assustado e encolhido num canto escuro no meio do entulho, estava Mané. Sem entender a razão da visita, lançou seu poderoso antídoto contra os desprezíveis do lirismo essencial. Ele disse apenas e tão somente, ó. Ó síntese das sínteses, condensação da linguagem rebelde. A menina apareceu horas depois, esteve pelas imediações brincando de esconde-esconde. Mané Falaó morreu aos 73 anos de idade em 2003. Trágica sua morte por atropelamento, por volta das 8 da noite, quando atravessava a Avenida Mirandópolis, na Vila Pompeia. Não teve pompa seu enterro. Poucos quebraram suas rotinas para o adeus a personagem tão controverso. Todos menos uns. Os bombeiros, claro, fiéis companheiros e camaradas, que inclusive financiaram o sepultamento. As mulheres o abandonaram. Ó, cruéis.
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5: Bom dia, Campinas! Bom dia, região metropolitana de Campinas! Bom dia, sul de Minas! Bom dia, norte de Minas! Nós somos a Educativa 101,9, conectada com Campinas e com você, meu querido ouvinte. Bom dia! Bom dia, as cidades vizinhas que sempre estão com a gente aqui. Bom dia, Americana, bom dia, Limeira, bom dia, Piracicaba. Bom dia, Arthur Nogueira, bom dia, Cosmópolis, bom dia, Hortolândia, bom dia, Montemor, bom dia, Indaiatuba, bom dia, Salto, bom dia, Itu, bom dia, Itupeva, bom dia, Itatiba, bom dia, Atibaia, bom dia, Jundiaí, bom dia, Valinhos, bom dia, Jaguariúna, bom dia, Mojimirim, Mojiguaçu. Sejam todos bem-vindos aqui na Educativa 101,9. Bom dia, minha gente querida. É com muita alegria e fé que damos início a mais um Bom Dia Viola aqui na sua Educativa FM 101,9. Hoje o sol nasce mais bonito só porque temos a oportunidade de estarmos juntos mais uma vez, celebrando a vida, a música de raiz e esse jeitinho gostoso do nosso sertão. Antes de começar, queremos parar um instante e levar nossos pensamentos em gratidão ao Senhor Deus, nosso Criador, né? Agradecemos pela dádiva desse novo dia e pela chance de nos reunir, né? Tantos corações, cada um com sua história, seu sorriso e sua esperança. Recebemos em nosso programa pessoas de todas as crenças, com respeito e carinho, pois aqui o que nos une é o amor e a simplicidade da vida, né, gente? Então, puxa a cadeira, prepara o café e vem prosear com a gente. E já aproveito para lembrar, no nosso programa quase não faz sentido sem a sua participação. Conta pra gente de qual cantinho você tá ouvindo. Traz seu recado, seu pedido musical, sua saudade. Pra começar, vamos de moda boa, daquelas que aquece o coração e faz a gente lembrar das raízes. Segura aí que o Bom Dia Viola está começando. Música de raiz toca aqui, trilha sonora que você vai ouvir. Antes eu queria agradecer aos ouvintes que estão sempre comigo desde o amanhecer, né? Desde começar o dia. Paulo Roberto, meu querido, bom dia, seja bem-vindo. Ayrton Firmino, bom dia, seja bem-vindo, meu querido. Oi, Jorge Bonfá, bom dia. Bom dia, Irineu, bom dia, galera. Bom dia, Tiagão, sejam bem-vindos. Hoje todo mundo acordando cedo, né? José Dantas, bom dia. Bom dia carinhoso também vai pro José Geraldo, lá de Januária, norte de Minas. Bom dia também pro José Matias, aqui pertinho. Bom dia. Bom dia pra minha querida amiga Edna, pra minha querida amiga Rosânia. Essas duas são madrugadoras também, estão sempre aqui fazendo, trazendo todo o carinho delas pro nosso programa. Bom dia pro Tonhão também, pro Batata. Bom dia pro Araújo, meu querido amigo. Bom dia. O bom dia carinhoso também vai para Djanira, vai para todo esse povo que acorda cedo, que manda mensagem aqui para mim. Vai para o Adilson, meu amigo, né, Adilson? Bom dia. Bom dia carinhoso também vai para o Adriano, né, Adriano? Bom dia. É cada um que vai chegando, eu vou lembrando aqui os nomes e vou falando aqui para vocês, gente. Seguimos com a nossa programação, daqui a pouquinho a gente volta e proseia vocês. Ah, vamos de modão.

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1: Educativa Campinas, 101,9, conectada com Campinas e com você, meu querido ouvinte, né? Olha só, minha gente, o Cheiro do Campo parece que chega até aqui pela rádio, não é? Tem coisa mais gostosa que lembrar da infância na roça? Acordar bem cedinho, ouvir o canto do galo, né? O galo cantar, sentir o friozinho da manhã e ver o vapor saindo do café feito na hora. Quem já viveu sabe do que eu tô falando, não é, gente? No interior, cada detalhe tem seu valor. A lajota gasta da cozinha, o fogão de lenha aceso, a rede na varanda, a lida na roça, logo cedo. E a música? Ah, a música é amiga antiga, né, gente? Sempre presente nos mutirões, nas festas, nos momentos de folga. Não pode ver um povinho reunido que já vem modão, né, gente? Quantas vezes nós escutamos nossos avós contar em casa antigamente, né? Histórias de boi bravo, de romaria, de casamento na capela, de festa junina com forró, até de manhã, né? Histórias que viram verdadeiras lições de vida, né? Carregadas de simplicidade e ensinamentos. É, gente, por isso, o Bom Dia Viola abre espaço para você lembrar e se emocionar e dividir suas memórias com a gente. Conta aí, qual a lembrança do campo traz seu coração bater mais forte, né? Faz seu coração bater mais forte, né? Pode mandar mensagem pelo WhatsApp, que é o 19 994 78 0062, que queremos ouvir o seu caos, seu jeito de viver no sertão, mesmo que seja nas lembranças, gente. Manda aí pra nós. Agora, vamos embalar esse clima de nostalgia e carinho. Vamos escutar uma moda de viola que tem cheiro de terra e sabor de infância. Sobe o som aí, gente. Vamos tocar modão. Daqui a pouco voltamos e proseamos um pouquinho, né?

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1: Educativa Campinas, 101,9, conectada com Campinas e com você, meu querido ouvinte, com você que está aí do lado do radinho ou no celular ouvindo a gente, né, gente? 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Eita, povo bom, né? A vida segue correndo, seja na cidade grande ou lá no interior, né? Que o que muda mesmo é o ritmo, mas o coração, ah, esse bate forte, cheio de saudade, quando a gente pensa nas raízes, não é, gente? Eu tenho muito essas lembranças, gente. Essas lembranças boas de lá da terra, viu? Ux, que coisa boa, viu? Ah, no Bom Dia Viola, a gente faz essa ponte que une tá no meio do asfalto com quem tá rodeado de verde. Porque a música sertaneja não tem secas nem muro, né, gente? Ela alcança todo lugar. Tá fazendinha no sítio, no prédio, lá no centro da cidade. Por isso, quero saber, você tá me ouvindo de onde, viu? Onde você tá me ouvindo? Tá no barracão, na chácara, no ônibus indo pro trabalho ou no apartamento? Sonhando com a paz do mundo? Manda seu recado pra cá. 19 994780062. Conta pra gente como é que o sertão vive aí no seu dia a dia. Lembrando também para acessar nosso site educativo.campinas.sp.gov.br. Oxe, Educativa Campinas, para não perder nenhuma moda, viu? Agora, enquanto chegam as mensagens dos nossos ouvintes, vamos de moda que embala qualquer estrada, seja de terra ou de pedra. Aumenta o volume aí, deixa a viola tomar conta do seu dia. Bom dia.

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0: 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Educativa FM, 5 horas e 3 minutos.

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1: Bom dia, Campinas! Nós somos a Educativa FM 101,9, é, gente? Nosso Bom Dia Viola já caminhou bonito até aqui, né? Eu quero fazer uma coisa que eu gosto muito. Dar voz a você, ouvinte, que faz desse programa o verdadeiro motivo da gente existir, viu? Eu tenho recebido mensagem aqui no nosso WhatsApp, que é o 19994780062, de todos os cantos. E que alegria saber que, mesmo distante, estamos juntos nessa sintonia de fé, né? Saudade, alegria. Tem recadinho de mãe, de avô, de neto, história de superação, homenagem, pedido de moda especial para aniversário, para celebrar um casamento, ou lembrar da gente querida, que já se foi, né, gente? Eita, coisa boa, viu? Bom dia, Viola. Ai, olha só, aqui é a Dona Maria, do Jardim Aurora, mandando um abraço para toda a comunidade, pedindo ação pela família e uma moda pro netinho. Ô, Dona Maria, vai ouvir sim, viu? Muito obrigado pelo carinho, viu? Daqui a pouco a música vai tocar, viu? Pode deixar. Aqui é o João do Sítio Bela Vista, lembrando que meu pai, que sempre acordava cedinho para cantar junto comigo, ouvindo esse programa. Ah, do saudoso Luiz. Ô, que coisa gostosa, viu? Obrigado, viu, João? Obrigado mesmo. Um abração para todos aí, viu? Ô, João, que memória bonita, viu? Receba o nosso abraço apertado, que a música de hoje leve todo esse amor até o céu, viu? E você que ainda não mandou sua mensagem, corre que ainda dá tempo. Pode ser de texto, áudio, foto do nascer do sol ou daquela varanda gostosa do sítio ou na cidade. E para celebrar essas conexões, vamos ouvir uma música boa, escolhida a dedo, para dar aquele abraço sonoro em cada coração. Segura a emoção, porque o Bom Dia Viola é feito para vocês. Bom dia! Bom dia!

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1: Educativa FM 101,9, conectada com Campinas e com o Brasil inteiro. Bem, gente, quem conhece o campo sabe o valor de um pé na terra, né? O cheiro do mato e o cantar do galo. No interior, cada manhã é uma promessa, uma nova luta e alegria. Tem coisa melhor do que ouvir os caos antigos das avós, ver fogão de lenha no fim da tarde, colher fruta no quintal e bater papo na varanda? Bom, gente, conta pra nós aí, qual a lembrança do campo te emociona? Manda aquela história pelo WhatsApp, 19-994-780062. Não esquece não, manda aí mensagem pra gente. Eu tô aqui esperando a sua mensagem pra contar com o povo aqui, viu? Ui, que coisa boa. É muito bom acordar cedo e saber que vocês estão aí me ouvindo, gente. Muito obrigado pelo carinho de sempre, viu? Oxi, é muito bom. Agora vamos com moda, daqui a pouco a gente volta e prosseguir um pouquinho.

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1: Nós somos a Educativa FM 101,9, conectada com Campinas e com o Brasil. Obrigado, viu, gente? Obrigado a todos os meus ouvintes que mandam recado de todo canto desse país afora aí. Vem mensagem de lá de Leiria, vem mensagem aqui de Norte de Minas, de Januara, vem Montes Claros de Minas, oh, que coisa boa, vem do Sul de Minas, do Norte de Minas, vem lá do Ceará, né, vem gente do Ceará, através do nosso aplicativo, né, gente. Você sabe que o sertanejo também pulsa na cidade, né. Quem mora no bairro ou na roça carrega o mesmo coração apaixonado por moda de viola, pelas festas, pelos valores de antigamente. Lembra aquela receita da vovó ou da saudade do sítio? Conta sua história, manda seu recado ou foto do seu cantinho para nós. Participe pelo WhatsApp ou pelo site, né? educativa.campinas.sp.gov.br ou 19 994780062. Participe, não esquece não, manda moda aqui para nós, que eu vou tocar como vou tocar agora.

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0: 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Educativa FM, 6 horas e 6 minutos.

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1: Nós somos a Educativa Campinas FM 101,9, conectada com você e com todo o Brasil através do nosso app Educativa. 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Aqui, a voz do ouvinte é o que comanda o Bom Dia Viola. Recebemos mensagens do interior da cidade grande, de gente jovem e mais vivida. Partilhe da sua saudade. Solte sua voz, 19 994780062. Agradecemos o carinho de todos que já mandaram seu alô. Sinta-se abraçado por essa família sertaneja aqui do Bom Dia Viola. Quero mandar um abração para todos os ouvintes que têm mandado mensagem pra gente aqui, viu, gente? É Ana Lúcia, obrigada, Ana Lúcia, pelo carinho. Thelma, oxe, Thelma, obrigado, viu, pelo carinho. É, quero mandar abração também pro Adilson, meu companheiro, meu amigo, parceiro da vida. Obrigado, viu, Adilson? Obrigado pelo carinho de sempre, viu? Oxe, não posso esquecer de mandar mensagem pro Cairo. Oi, Cairo, bom dia. O cara lá da padaria Sandra. Obrigado, viu, Cairo, pela participação de sempre, viu? Obrigado pelo carinho. Oxe, quero mandar abração também aqui pro pessoal lá da padaria Cidade Jardim. Oi, César, obrigado pelo carinho, viu? César Brolese, não esqueço de você, meu amigo. Claudião, o Claudião lá da Móveis Menegatti, obrigado, Claudião, pelo carinho de sempre. Oi, Maria, obrigado, Maria, pelo carinho. O Fátima Tonucci, oi, Fátima, obrigado, bom dia. Obrigado, gente, é tanto ouvinte chegando, tanto ouvinte mandando mensagem, que eu me pego aqui com tanta coisa boa, mas agradeço, eu agradeço de todo o coração. Deixa eu tocar a moda, porque as pessoas reclamam que eu tô falando demais. Então, vamos tocar a moda e daqui a pouco a gente volta para ouvir mais um tantinho.

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1: Educativa Campinas, 101,9, conectada com todo o Brasil e com você, aqui em Campinas, né, gente? Quero agradecer todos os ouvintes que têm mandado mensagem carinhosa para mim. Bom, a moda de viola conta histórias do povo, fala de amores caipiras, da luta na enxada, da festa na comunidade. Cada canção é um pedacinho da vida, né? Tem pedido? Manda para cá e aproveita para baixar o app Educativo Campinas e ouvir onde você estiver. É simples, é só você entrar na sua loja de aplicativo e baixar lá. Vamos tocar modão? Daqui a pouco a gente prosseguir mais um tantinho.

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1: Educativa Campinas, 101,9. No campo ou na cidade, todo mundo sonha, né? Com um futuro melhor, com as conquistas de cada um, né? Com união e harmonia. Fala pra gente, qual o seu sonho? O que te inspira a seguir em frente? Aqui a esperança nunca morre, porque a fé do sertanejo é maior do que o céu estrelado anterior. Outra coisa boa. Não esquece não, gente. Manda essas mensagens pra gente. A gente vai tocar as modas que tocam seu coração. Nós somos a Educativa FM 101,9, conectada com você e com todos pelo Brasil afora. Vamos tocar modão?

0: gente, infelizmente o nosso programa está chegando ao fim, mais uma vez, né? Mais uma vez, eu agradeço a cada ouvinte que esteve comigo nessa manhã e todos os ouvintes que mandaram mensagem. Algumas eu não pude responder, gente, porque hoje teve muita gente enviando mensagem e a gente fica aqui triste de não poder. O tempo é curto, a gente tem tanta mensagem para mandar, tanta mensagem para responder, a gente acaba não respondendo, tá? Mas não esquenta não, amanhã tem mais e a gente volta sempre aqui com Moda Boa para você, viu? Nós somos a Educativa FM 101,9, eu sou Edis Cruz, eu volto amanhã. Não se esqueça, né? A vida é como uma boa moda sertaneja, cheia de histórias para contar e sentimentos para compartilhar. Bom dia e até amanhã. 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
5: A Comissão Permanente de Política Social e Saúde da Câmara Municipal de Campinas realiza hoje, às 9h30, uma audiência pública para apresentação pelo gestor do SUS de Campinas da prestação de contas e do relatório detalhado do quadrimestre anterior referente ao primeiro quadrimestre de 2026. A audiência pública, presidida pelo vereador Paulo Haddad, está marcada para ocorrer no plenário da Câmara, com transmissão ao vivo pela TV Câmara Campinas e pelo canal da emissora no YouTube. A população poderá participar presencialmente ou enviar manifestações pelo link disponível na página inicial do portal da Câmara. Com trabalhos técnicos de Maurício Vicenzi, Isabela Santos para o Minuto Câmara.
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8: Bom dia, Campinas! 7:07, estamos chegando com muita informação e muita música boa para você. Eu sou o Jota Silva e com a direção do Marcos Lodi, vamos juntos até às 9 da manhã com música e informação aqui na 101,9. Estamos vivendo um amanhãzinho, amanhã fria, né? Estamos com 15 graus pelos lados do Castelo, umidade relativa do ar 85%, né? Um dia que hoje vai ser fresquinho, a temperatura hoje não deve passar dos 23 graus, tá bom? Para você que está rodando aí pela Anhanguera, Bandeirantes, ou ainda vai, o fluxo de veículos no sistema Anhanguera Bandeirantes opera agora dentro da normalidade por horário, sem registro de grandes congestionamentos, principalmente na região de Campinas, né? No entanto, você sabe, por se tratar de rodovias de grande porte, trechos urbanos, Campinas, a entrada ali para Jundiaí, a chegada para São Paulo, sempre tem um trânsito bastante forte, né? De madrugada, nós tivemos uma colisão na Anhanguera. Duas vítimas saíram ilesas, uma sofreu ferimentos leves, outra teve ferimentos moderados, segundo a Artesp. Mas isso foi de madrugada, não atrapalhou o trânsito e está totalmente liberado agora. 7:08, a gente começa o nosso Bom Dia, Campinas, e começa bem com Beatles.

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1: Bom dia, Campinas. 7:17. A gente começou bem hoje o Bom Dia Campinas, hein? Larry B e My Oh My com Slade. Bacana, hein? Gente, olha, quem aproveitou os últimos dias de temperatura mais agradáveis no estado de São Paulo já deve ter percebido que ontem à tarde a coisa começou a mudar, não é mesmo? Uma frente fria está avançando pelo estado de São Paulo e promete derrubar novamente os termômetros, o que já está acontecendo. Segundo o Climatempo, o sistema está provocando essa queda acentuada nas temperaturas entre hoje e segue amanhã, mas o frio deve persistir durante todo o final de semana. As menores temperaturas previstas no estado de São Paulo devem ser registradas em cidades da Serra da Mantiqueira, Campos do Jordão, São Bento do Sapucaí. As mínimas devem ficar abaixo dos 10 nos próximos dias, de acordo com o Climatempo, nessa região. Já na capital, a previsão indica mínima em torno dos 13, especialmente entre hoje e sexta-feira. Hoje já era, né? Ó, nesse momento, para você ter uma ideia, aqui em Campinas, deixa eu ver aqui rapidinho, que eu já consulto o Climatempo para você já. Estamos com 14 graus agora, nesse momento, aqui em Campinas, tá bom? Então vem frio aí para os próximos dias. 7:18, 994-780062, o WhatsApp para você contar para gente de onde é que você nos ouve, de onde é que você nos acompanha. 7:18, bom dia, Campinas!
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1: Muito bem, agora são 7 horas 27 minutos, Educativa Campinas e o Bom Dia Campinas. Olha, trânsito na rodovia Governador Ademar Pereira de Barros, ASP-340, que liga Campinas a Mogi, flui normalmente sem registros de lentidão ou bloqueios na manhã desta quinta-feira, né? A não ser naqueles pontos já tradicionais, né? Sentido Campinas, tráfego mais carregado na chegada ao perímetro urbano devido ao fluxo de veículos em direção ao trabalho e também às universidades, mas sem retenções severas. É sentido interior, indo lá para Mogi, pistas totalmente livres e com excelente fluidez apenas na entrada da pista ali saindo da Dom Pedro, que você encontra um pouquinho de trânsito, depois segue livre até Mogi, até Jaguariúna e vai por aí afora, tá bom? 7 horas e 28 minutos, você está na Educativa, sempre, sempre conectada com Campinas. Vamos juntos até as 9 horas da manhã, sempre com muito mais informação, sempre com muito mais músicas para você que acompanha a Educativa, tá bom? Eu quero aqui parabenizar o pessoal da Defesa Civil, a engenheira civil Gisele Vilela Almeida. Ela recebeu ontem a medalha comemorativa do centenário do 7º Grupamento de Bombeiros. A cerimônia aconteceu no auditório do Sky Galeria. A honraria entregue a personalidades civis, militares e instituições públicas ou privadas que contribuíram para o 7º Grupamento do Corpo de Bombeiros de Campinas ou da Polícia. Gisele é funcionária pública municipal há 4 anos e atribui o reconhecimento à sua atuação em decorrência da alta complexidade, né, quando ofereceu suporte técnico de engenharia de emergência em ações de socorro realizadas em parceria com o Bombeiros, tá bom? Parabéns então aí. Gente, agora, e toda a Defesa Civil e todo o Corpo de Bombeiros também de Campinas. Quem é que chega para cantar para gente agora? Ah, o Gilberto Gil, opa! Então o Giba tá chegando. Agora também fui mal, em Giba foi bom. 7:30 agora, Gilberto Gil cantando para você na Educativa.

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1: Bom dia, Campinas, 7 horas e 42 minutos. Vamos juntos até as 9 da manhã com música e informação para você, viu? Olha, as informações do momento com relação a Zeferino Vaz, a rodovia aqui do Tapetão, né? Você que está a caminho aí de Paulínia, né? Essa região, trânsito normal, mas aquele normal com aqueles pontos onde o tráfego, onde o trânsito fica um pouco mais lento, né? Você que está chegando a Campinas, na chegada a Barão Geraldo e na região do Laranjão até a região de Betel, né? Quem está vindo para cá. Quem está indo só vai pegar trânsito mesmo ali na entrada para as universidades e depois vai tranquilo. Agora são 7 horas mais 44 minutos na Educativa, o nosso Bom Dia Campinas até as 9 da manhã e depois você tem o Marcos Cavalcante com Manhã Educativa, tá ok? Quem tá chegando para cantar para você agora? Ah, o Caetano Veloso, olha que maravilha, sozinho.

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1: Muito bem, 7 horas mais 55 minutos. Educativa sempre conectada com Campinas. Você que está nesse momento aí na Santos Dumont, ou que vai pegar a famosa Santos Dumont, né? É, o fluxo atual na Santos Dumont apresenta o cenário típico de fim o cenário típico, né, do fluxo de todas as manhãs. No trecho urbano, o tráfego é intenso, com pontos de lentidão, especialmente nas proximidades ali do Jardim das Bandeiras e na aproximação com o Trevo da Bosch, devido ao volume residual de veículos que deslocam no sentido centro. Proximidade do aeroporto, fluxo normalizado e contínuo, apresentando velocidade constante nas duas direções. Trecho de Indaiatuba, pistas livres com tráfego fluindo normalmente e sem retenções e nenhum acidente mais grave que esteja atrapalhando o trânsito até o presente momento. A verdade é que a Santos Dumont todo mundo conhece, né? Você sai lá, Indaiatuba vem embora, passa pelo aeroporto. Quando chega na região do SESI em Campinas, a coisa começa a engrossar. Mas nesse horário, sempre no horário de pico, na parte da manhã até umas 9 da manhã e depois à tarde a partir das 17 horas. Agora são 7 horas mais 7 minutos, Educativa sempre com você. Deixa eu ver como é que tá a temperatura agora. Nesse momento, tá subindo um pouquinho, viu? 16 graus aqui pelos lados de Campinas. Lembrando que a temperatura hoje não passa dos 24 graus. Bom dia.
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6: A Câmara Municipal de Campinas vota em definitivo, na reunião ordinária de hoje, a alteração na lei que autoriza a instalação da futura sede do DENTER 2 da Polícia Civil, a destinação de espaço para a construção de uma unidade básica de saúde no Jardim Chapadão e a ampliação do acesso ao DIU e a outros métodos anticoncepcionais pelo SUS de Campinas. A reunião ordinária será realizada a partir das 18 horas no plenário da Câmara, com transmissão ao vivo pela TV Câmara Campinas e pelo canal da emissora no YouTube. Com trabalhos técnicos de Maurício Vicenzi, Isabela Santos para o Minuto Câmara.
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7: Agora 8 horas e 5 minutos na Educativa. Bom dia, Campinas.

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2: Bom dia, Campinas. 8 horas mais 12 minutos, 994-780062, o WhatsApp da Educativa. Para você contar para a gente de onde é que você nos acompanha, de onde é que você nos ouve. Por exemplo, temos aqui, deixa eu ver o pessoal que está chegando nesse momento, a Edna com a gente, Carmita, Nevei de Bosco Liuvado, Adilson Ferreira, o Hélio, Valdir Machado, Iracir de Oliveira, Alessandra lá de Hortolândia, a Dadi, Vera Herculino e a Ana Célia. A todos obrigado aí pela audiência, tá bom? Tráfego na rodovia Dom Pedro flui sem interdições totais ou acidentes graves nesse momento no trecho de Campinas. Contudo, os motoristas enfrentam os gargalos habituais de tráfego intenso nos principais pontos de conexão urbanos nesta manhã. Trecho urbano de Campinas, movimento acentuado com lentidão nos acessos por o anel viário Magalhães Teixeira e na aproximação com a rodovia Anhanguera, tá bom? Principalmente na região dos Amarais. Agora são 8 horas mais 13 minutos, você está na Educativa e o Bom Dia Campinas. E a gente tem...
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2: Agora sim, Biafra canta para você na Educativa.

A radioatividade leva até vocês mais um programa da série a série. Dedique uma canção a quem você ama. Eu tenho aqui em minhas mãos uma carta. Uma carta de um ouvinte que nos escreve e assina com um singelo pseudônimo de Maria.

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1: Bom dia, Campinas. 8 horas mais 26 minutos. Vamos juntos até as 9 da manhã, sempre com muita música e informação para você. Olha, gente, essa informação é importante. A agência móvel da CPFL Paulista, a Paulistinha, estará estacionada hoje, sexta-feira, das 9 ao meio-dia, em mais uma ação especial de atendimento a clientes, né? Isso aconteceu na quarta-feira, lá no Terminal Central, aconteceu ontem no Terminal do Mercado e vai acontecer hoje, mais uma vez, das 9 ao meio-dia, hoje na região do Campo Grande, lá no CRAS do Satélite Íris, tá bom? O destaque da ação será o cadastramento na tarifa social de energia elétrica, que garante descontos na conta de luz para famílias de baixa renda e foi recentemente ampliada por nova legislação federal. Estima-se que cerca de 98 mil famílias da região de Campinas ainda possam ser incluídas no programa. Então, você da região do Campo Grande, hoje o plantão, a agência móvel da CPFL, estará aí no CRAS do Satélite Íris, das 9 da manhã até o meio-dia, tá bom? Agora são 8 horas e 26 minutos, educativa, sempre conectada com Campinas. Quero aqui mandar um abraço muito especial aos amigos que hoje estão fazendo aniversário, né? Um abraço aí pro Carlos Alberto, um abração pro Sandro. Alô, Sandro, o Sandro Luiz é da Indec, né? Lá da Indec. Alô, Sandro, um abraço para você. Parabéns pelo teu aniversário, felicidades, tá bom? Agora 8 horas 27 minutos na Educativa. 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
1: 8 horas 34 minutos. Essa música do Paul McCartney é linda demais, né? Sensacional. Olha, eu tenho uma informação muito importante aqui para você. Programa de Casa Própria abre inscrições para 592 novas moradias na região. Quem tem o sonho de sair do aluguel pode estar mais perto de ter a casa própria. A segunda-feira que vem, dia 1º, o Casa Paulista vai abrir as inscrições para o sorteio de unidades do CDHU na região de Campinas. Ao todo, são oferecidas 592 moradias com obras já em andamento. As inscrições seguem até o dia 10 de junho, tá bom? Cidades beneficiadas pelo Casa Paulista. São cidades da região metropolitana, né? Algumas não, mas algumas sim. Águas de Lindóia, Cabriúva, Cosmópolis, Itubi, Santa Gertrude, Socorro, Tapiratiba e tantas outras cidades da região metropolitana e outras da região administrativa de Campinas. Agora são 8 horas e 36 minutos. Vamos juntos até as 9 horas da manhã. Olha que legal, eu gosto muito desse evento aqui, que eu nunca participei, mas eu acho ele muito legal. E qualquer dia eu vou participar. Para quem gosta de conhecimento, de histórias importantes, né? O grupo Que Te Assombra, esse é o nome, o Que Te Assombra, realiza agora sábado, às 17 horas, mais uma edição da visita monitorada Saudade, Suas Vozes, no Cemitério da Saudade. A atividade conta com o apoio da Secretaria Municipal de Cultura e Turismo e integra as ações de valorização do patrimônio histórico, cultural e turístico da cidade. O passeio é um passeio guiado, ele ganha ainda mais relevância após Campinas se tornar a primeira cidade do Brasil a instituir oficialmente o Dia do Patrimônio Cultural Funerário, celebrado em 7 de fevereiro, tá bom? Então é bem legal esse passeio aí. Visita monitorada Saudade Suas Vozes, acontece sábado, horário de concentração 4h45 até as 17 horas lá no portal do Cemitério da Saudade. Classificação livre, né? Menores, é claro, acompanhado por responsáveis, tá bom? Muito bem, agora são 8 horas e 37 minutos, Educativa, bom dia!

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1: Livrando-me das armadilhas das comparações, mas veja bem, Campinas já teve a sua Broadway, sabia? Pois é, meu amigo, tudo começou com a abertura do Centro de Convivência Cultural lá pelo final dos anos 70. Muita vida pulsava ali, irradiando provocações estéticas e desafios existenciais para a cidade. Arte múltipla para quem duvidava da estabilidade do cotidiano. Bom, arte e boemia, você sabe, formam um casal de camaradas. O Panteon foi o primeiro bar cult a se instalar por lá, anexo ao centro de convivência, e a ser adotado pela boemia intelectualizada da cidade. A gastronomia foi de inspiração portenha. Havia um pequeno palco, piano e muita, muita treta conceitual. Foi tudo bem até o início dos anos 80, quando o Panteon fechou e a moçada cult se transferiu para o resistente City Bar e para o Paulistinha, que está na memória. Pronto, a Broadway se transformou no setor. O setor compreendeu o quarteirão em frente à entrada principal do Centro de Convivência e a seus arredores. Além do City e do Paulistinha, relembre ou aprenda comigo. Tinha o Contramão, o Caicó, o Ilustrado, o Esquidabão, o Candeeiro, o Natural, a Choperia Keller, o Almanac e outros muitos. Por lá, a variedade da aclamada comida de boteco. É claro, muitas vezes adaptada à instância do Cambuí. Noites longas e célebres aquelas. Gente da arte, da contracultura, das ideologias e do nadismo. De todas as grandezas e alegrias. Alguns bares promoveram música ao vivo e estavam contempladas as pratas da casa. Blues, jazz, Caetano, Doors, Hermeto no repertório. Temas da cidade e da vida no Agreste, que à noite no setor não aceitava primazias. Então, o fim. A agonia começou em meados dos anos 90, quando leis exigiram a instalação de isolamento acústico como condição para a música ao vivo. Sem atender à exigência, os bares foram diminuindo seus horários e perdendo público. Outros atrativos para uma nova geração também entraram em cena. Na verdade, o setor é hoje muito mais extenso em sua geografia. Corresponde ao bairro do Cambuí. Hoje, lá tem bares, restaurantes e todos os seus derivados com toda sorte de delícias para elevar comensais, mesmo os mais agudos. Mas não sei não, não sei não... Difícil admitir que o sonho, enfim, foi embora mesmo. Este foi o Minuto da Memória Campineira, produção e apresentação de Celso Bodstein e realização da Rádio Educativa e Academia Campinense de Letras.
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3: Bom dia, Campinas. 8 horas e 46 minutos. Daqui a pouco tem Marcos Cavalcante e o Manhã Educativa com muita música legal para você aqui na programação da Educativa 101,9. Bom dia.
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0: Ao som de Steve Wonder, estamos chegando ao final do Bom Dia Campinas, amanhã tem mais. Mas você continua aqui na Educativa, o Marcos Cavalcante está chegando com Manhã Educativa, continuando com informação e muita música para você. Cavalcante, bom dia!
1: Bom dia, Jota Silva, meu amigo aí de todas as manhãs.
0: Sempre, tudo bem contigo?
1: Sempre alegre e animado.
0: Hoje, novamente, gente, amanheceu mais friozinho, hein, rapaz?
1: Rapaz, estava 15, 16 graus há pouco,
0: Tava frio de casa. Tava 14 gelado, graus, a hora que cheguei aqui tava 14 graus.
1: Gelado hoje.
0: Mas a frente fria, mais uma frente fria chegando entre hoje e amanhã, deve esfriar um pouquinho mais.
1: Ah, rapaz, você que gosta do frio, tá feliz, né, Jotinha?
0: Eu gosto mais do frio do que do calor. Eu não gosto, eu costumo dizer que eu não gosto de passar frio.
1: Ah, aí passar frio é ruim, hein?
0: Passar frio, você tá bem agasalhado, pode friar, não tem problema.
1: Não tem problema nenhum, né?
0: Bom, mas programa pra você.
1: Valeu,
0: eu volto,
1: Jotinha,
0: a uma da tarde.
1: Até daqui a pouco.
0: Ok, e amanhã cedo, 7 da manhã, tem mais um Bom Dia Campinas.
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6: A Comissão de Finanças e Orçamento da Câmara Municipal de Campinas realiza no próximo dia 9 duas audiências públicas para debater projetos relacionados às diretrizes orçamentárias e às metas fiscais do município. A audiência que trata do projeto sobre a Lei de Diretrizes Orçamentárias começa às 19 horas. O projeto estabelece as metas e prioridades da administração pública municipal para o próximo ano, além das diretrizes para a elaboração do orçamento. Na sequência, às 20 horas, será realizada a audiência pública para discussão do projeto de lei que altera, como caráter técnico, a lei responsável pelas diretrizes orçamentárias de 2026 para substituir anexo de metas fiscais da LDO do ano passado. As audiências públicas estão marcadas para ocorrer no plenário da Câmara, com transmissão ao vivo pela TV Câmara Campinas e pelo canal da emissora no YouTube. A população poderá participar presencialmente ou enviar manifestações pelo link disponível na página inicial do portal da Câmara. Com trabalhos técnicos de Maurício Vicenzi, Isabela Santos para o Minuto Câmara.
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0: Olá, muito bom dia, boa quinta-feira, 28 de maio de 2026, está no ar mais uma edição da sua manhã educativa. É quinta-feira chegando e fria, né? Geladinha aqui na nossa região, nesse momento 17 graus, hein? E olha, hoje confesso que deu aquela vontade de ficar aqueles minutinhos a mais debaixo da coberta, né? Foi difícil de sair da coberta hoje, hein? É, e para você foi tranquilo? É, nosso querido Jota Silva estava contando aqui que hoje foi difícil sair da cama logo cedo, né? Tava 14 graus, que friozinho gostoso, né? Mas vamos em frente, né? Mais um dia e a gente começa, pelo menos, aquecendo aí o seu coração com muita música boa, informações e curiosidades aqui na Educativa, tá bom? É, vem com a gente, nós vamos juntos então até o meio-dia. Tem uma seleção caprichada para você, né, com grandes sucessos. E aproveito para deixar o convite aqui, participe comigo da programação. Eu sou Marcos Cavalcante, sou amigo das Boas Lembranças, e convido você a contar para a gente aí de onde você nos ouve. É 19-994-780062. Ah, já deu tempo de você tomar aquele cafezinho, aquele chocolate quente, aquele cappuccino. Agora é encarar o dia, né? Aproveito para desejar a você um dia abençoado, produtivo e muito feliz, tá bom? Quinta-feira com música boa no ar para você, aqui na nossa Manhã Educativa, que começa ao som do Frank Valli, o clássico Greasy. Sobe o som e aproveite!

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1: Muito bom dia para você, boa quinta-feira, 9 horas e 20 minutos. Você ouviu o som do Harry Styles, As It Was, antes teve Gloria Estefan e o som do Miami Sound Machine com Bad Boy. E ouvimos também George McCree com Rock Your Baby. É a sua manhã educativa, conectando você com o melhor da música, informações e curiosidades. E olha, tem alerta de quermesse aí para você que é do time, né, que gosta aí de uma boa festa junina, comer aquele cuscuz, tomar um quentão, né? Então prepara o coração aí que o circuito de festas juninas já começa neste final de semana. E olha, vem aí a 34ª edição da tradicional festa junina do Recanto do Vovô Antônio. Vai acontecer no dia 30 e 31 de maio e também no final de semana, no dia 6 e 7 de junho, das 6 às 10 da noite, né? Você e sua família têm um encontro marcado com muita alegria, música ao vivo e comidas típicas deliciosas. Além de brincadeiras, artesanato, bingo, bazar e aquele clima gostoso de arraiá que todo mundo ama, hein? E o melhor, a entrada é de graça, tá bom? Toda a renda será em prol do Lar dos Idosos, Recanto Vovô Antônio. Então fica aí o convite para você. Anote aí o endereço, é na rua Marquês de Abrantes, 1261, no Jardim Santa Genebra, pertinho ali do Shopping Dom Pedro. Chame os amigos, coloque aquela camisa xadrez e vá curtir aí momentos especiais na festa junina do Vovô Recanto lá do Vovô Antônio, tá bom? Fica aí o convite para você, já começando nesse final de semana, é bom demais, né? Eu adoro as comidas típicas, né? Se você é fã também, né, de um bingo, das brincadeiras, então você não pode perder, tá bom? Fica aí o convite para você, amigo e amiga, ouvintes da Educativa FM. Agora, 9 horas e 22 minutos, seguimos a nossa manhã ao som do Kid Abelha, com o sucesso Seu Espião. Sobe o som e aproveite.

0: 9:30, Photograph com Ed Sheeran para você aqui na sua manhã educativa. A seguir tem notícia chegando para você direto da redação.
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2: Pela primeira vez desde 2019, a área total de vegetação nativa desmatada no Brasil ficou abaixo de 1 milhão de hectares em um único ano. De acordo com o relatório anual do desmatamento no Brasil, divulgado ontem pelo MAP Biomas, foram desmatados 984.794 hectares no país em 2025, uma redução de 20,6% em relação a 2024. Todos os biomas do país tiveram redução da área desmatada. O Pantanal registrou a maior redução proporcional entre todos os biomas, com queda de 48,4% na área desmatada em relação a 2024, somando 12.260 hectares perdidos no ano. O Cerrado continua sendo o bioma com a maior área desmatada, com 540.614 hectares em 2025. O MAP Biomas alerta que, apesar da redução no desmatamento no ano passado, a área desmatada no Brasil chegou à média de 2.698 hectares por dia, cerca de 112 hectares por hora. O número equivale a 17 parques do Ibirapuera, o maior parque urbano da cidade de São Paulo, desmatados todos os dias. Nos últimos 7 anos, de acordo com a série histórica do MAP Biomas alerta, o Brasil perdeu quase 11 milhões de hectares de vegetação nativa, área superior à do estado de Pernambuco. Da redação da Rádio Educativa, Danilo Fernandes.
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2: 9 horas e 40 minutos, você ouve o som do Emotions com Best of My Love.

0: Tá aí o som da Legião Urbana, meninos e meninas. Agora 9 horas 46 minutos. Tá aí o boletim do esporte chegando. Voltamos já com mais sucessos para você.
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2: Placar News. A Fórmula 1 segue mostrando que é um dos maiores negócios do esporte mundial. E a novidade da vez vem da Alpine, equipe sediada no Reino Unido, mas que compete sob licença francesa. O time anunciou um novo e poderoso patrocínio master, a Gucci, uma das marcas de luxo mais influentes do planeta. A parceria reforça o quanto a categoria se tornou um ambiente de altíssimo valor comercial, atraindo empresas que antes não tinham presença tão forte no automobilismo. A entrada da Gucci no carro da Alpine simboliza essa expansão. Moda, lifestyle e velocidade se encontrando num pacote que promete grande visibilidade global. A expectativa é que o acordo traga não apenas recursos financeiros, mas também ativações de marca, campanhas conjuntas e uma estética diferenciada para a equipe ao longo da temporada. Para a Educativa, Renato Leal.
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0: 9 horas e 48 minutos, seguimos com o clássico do Enigma e a música Return to Innocence.

0: Pontualmente 10 horas em Campinas, na sua manhã educativa, clássico com Fleetwood Mac e a música Dreams. Vamos para um rápido intervalo, voltamos já com mais músicas para você, não sai daí.
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3: Olá, eu sou Heloísa Fava, coordenadora de fiscalização ambiental da Secretaria do Clima, e esse é o Minuto Ambiental. A gente sabe que os desafios climáticos estão cada vez mais presentes no dia a dia das cidades. Por isso, aqui em Campinas, o nosso trabalho tem sido unir forças entre várias áreas para garantir mais segurança e qualidade de vida para a população. Nos últimos anos, nós conseguimos reduzir as áreas de risco e melhorar o planejamento da cidade, com base em ferramentas reconhecidas internacionalmente, como a Estratégia Construindo Cidades Resilientes da ONU e as ferramentas de Scorecard. Essas ações só são possíveis porque trabalhamos em equipe, integrando fiscalização ambiental, saúde, defesa civil e planejamento urbano, sempre com foco em proteger as pessoas. Também temos levado a experiência de Campinas para outros municípios do país, mostrando que quando a gestão é responsável e transparente, os resultados chegam. Nosso compromisso é continuar avançando e cuidando da cidade com seriedade, para que cada morador se sinta mais seguro diante dos desafios climáticos. E esse foi o Minuto Ambiental de Campinas. Pequenas atitudes transformam nossa cidade.
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6: A Comissão de Relações Internacionais da Câmara Municipal de Campinas recebe nesta quinta-feira, às 15 horas, Vitor Manuel Cairo Palomo, que é embaixador de Cuba no Brasil. A atividade no Legislativo, segundo a vereadora Paola Miguel, que é presidente da comissão, reforça o compromisso das instituições e organizações envolvidas com a defesa da soberania e da diplomacia entre os povos diante dos desafios econômicos e humanitários enfrentados pela ilha caribenha. O encontro aberto ao público será realizado no Plenarinho, com entrada pela Avenida Engenheiro Roberto Mange, número 66, no bairro Ponte Preta. Com trabalhos técnicos de Maurício Vicenzi, Isabela Santos para o Minuto Câmara.
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7: E já voltamos, Manhã Educativa, sempre conectando você com o melhor da música, agora 10 horas e 7 minutos em Campinas, e tem clássico dos anos 80 chegando com a banda Gênesis, a música Mama para você aí, curtindo a sequência. Sejam todos muito bem-vindos, uma ótima manhã para você.

0: 10 horas 22 minutos, Gwen Stefani, Use It to Love You. Antes, George Moroder e Philip Oakey, Together in Electro Dreams. E ouvimos também Roupa Nova com Canção de Verão, na sua manhã educativa, conectando você sempre com o melhor da música. É, ótima manhã para você. E olha, quem saiu cedo de casa hoje percebeu, né? Uma quinta-feira, como amanheceu mais gelada aqui na região de Campinas, né? E a temperatura, nesse momento, aí girando em torno dos 17 graus. Sensação térmica é um pouquinho mais baixa, né? Por causa dos ventos, né? Que acompanham essa nova frente fria que avança pelo estado. Segundo os institutos de meteorologia, Campinas deve ter mínima, né, de 13 graus ao longo das madrugadas e hoje a máxima nos 23 graus, com tempo firme e sem previsão de chuva, mas o friozinho deve continuar principalmente nas manhãs e dura durante também a noite e até o final de semana. Aproveite então bem, se agasalhe bem, sempre um cafezinho por perto e boa música para você aqui na Educativa FM. Agora 10 horas 24 minutos.
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10 horas 31 minutos, tá aí o som do Ice House Electric Blue. Mais um grande sucesso que você ouve aqui na nossa rádio. A seguir tem notícias chegando direto da redação. Voltamos já com sucesso nacional. Na sequência tem Sandra de Sá para você aqui na Educativa.

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1: O presidente da Bolívia, Rodrigo Paz, promulgou ontem a revogação da Lei 1341, que limitava os poderes do presidente da República para decretar estado de exceção, que é quando o governo assume poderes excepcionais e suspende parcialmente as regras do Estado de Direito. A promulgação ocorreu poucas horas depois da aprovação da medida pela Câmara dos Deputados da Bolívia. Aprovada no Senado da Bolívia no último domingo, a revogação da lei facilita o uso do estado de exceção pelo presidente Rodrigo Paz como forma de tentar, por meio do uso da força, desobstruir as dezenas de bloqueios de rodovias por manifestantes. O governo Paz enfrenta quase 4 semanas de protestos que pedem sua renúncia. A mobilização reúne camponeses, indígenas, professores, mineiros, entre outras categorias. Os bloqueios têm causado desabastecimento em várias regiões do país andino, levando à escassez de combustíveis, alimentos e medicamentos nas cidades afetadas. Da redação da Rádio Educativa, Danilo Fernandes.
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0: Tá aí Jennifer Page com Crush, 10 horas e 45 minutos. Que bom ter a sua companhia aqui na nossa Manhã Educativa, que segue trazendo o Boletim do Esporte para você.
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2: Placar News. O clima segue quente no Parque São Jorge. O escritório de advocacia que representa o ex-presidente do Corinthians, André Sanches, divulgou uma nota dura à imprensa demonstrando total inconformismo com a expulsão do dirigente do quadro associativo do clube. Segundo os advogados, a decisão tomada pelo Conselho Deliberativo seria arbitrária e sem fundamento jurídico e, por isso, já está sendo preparada uma contestação formal. A defesa afirma que houve violação do estatuto e que o processo disciplinar teria sido conduzido de maneira irregular, sem garantir o direito pleno de defesa ao ex-presidente. A nota também sugere que a expulsão teria motivações políticas internas, lembrando que Sanches ainda é uma figura influente nos bastidores do Corinthians. O caso promete se arrastar porque a equipe jurídica estuda levar o tema para a justiça comum, caso o clube não reveja a decisão. Para a Educativa, Renato Leal.
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0: 10 horas e 46 minutos. Valeu aí, Renato Leal, que volta daqui uma hora com mais Boletim do Esporte para você na Educativa. Seguimos com o clássico agora, hein? Joey Cocker, One Day My Heart. Sobe o som.

Aí ouvimos Jack Tequila do Skank, antes teve Journey com Don't Stop Believin' e Unchain My Heart com Joey Cocker. Que sequência, hein? Sensacional. E olha, nós vamos pro rápido intervalo. Na volta tem muito mais música boa para você recordar aqui na Educativa. Voltamos já.

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6: A primeira parte da reunião ordinária de hoje da Câmara Municipal de Campinas discutirá o avanço de novas técnicas terapêuticas para o manejo da doença de Parkinson e os desafios socioeconômicos para garantir a inclusão e a dignidade dos pacientes. A discussão começará às 17 horas por iniciativa do vereador Luiz Iabico e contará com especialistas para debater políticas públicas capazes de assegurar o acesso amplo a tratamento de ponta e direitos das pessoas com Parkinson. O evento acontece no plenário da Câmara, com transmissão ao vivo pela TV Câmara Campinas e pelo canal da emissora no YouTube. Com trabalhos técnicos de Maurício Vicenzi, Isabela Santos para o Minuto Câmara.
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7: 11h04, Manhã Educativa de volta, e a gente vai trazer para você agora, né, curtir um clássico dos anos 80. A gente vai direto aí para 1984, com uma música aí que foi clássico absoluto, ferveu as pistas do mundo inteiro, né, e também garantiu aí o primeiro lugar na Billboard por semanas, na voz aí inconfundível de Kenny Loggins e o clássico Footloose. A gente abre essa hora com muito estilo. Sobe o som e aproveite.

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1: 11 horas 17 minutos. E olha, cantando um dos maiores sucessos, a música Welcome By. Chloe Bailey homenageou a lenda da música Dionne Warwick no Kennedy Center Honors em 2023. O evento prestigiou as 6 décadas de carreira da cantora. Além da sua influência no R&B, pop, soul, marcando aí a ponte entre gerações. E você vai ouvir agora no Conexão Sonora, Chloe Bailey interpretando o clássico Welcome By.

0: um clássico que atravessa gerações. A música Welcome By continua emocionando o mundo inteiro. Chloe Bailey revisitou aí Johnny Walker com elegância, personalidade muito soul aqui para você no Conexão Sonora na Educativa FM. Lembrando, Conexão Sonora são duas edições, a próxima é às 17h15 e, é claro, esperamos por você. Agora você segue com o melhor da música aqui na Educativa.
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0: 11h20. Seguimos aí com Justin Bieber, Company.

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1: O estado de São Paulo registrou 86 vítimas de feminicídio em apenas 3 meses. O número mostra aumento de 41% em relação a 2025, quando houve 61 vítimas desse tipo de crime no primeiro trimestre do ano. Esses são os dados mais atualizados, segundo o portal da Secretaria da Segurança Pública do Estado. Os registros de descumprimento de medida protetiva de urgência no contexto da violência doméstica somaram 3.020 ocorrências no acumulado deste ano, de janeiro a março. O número indica a alta de 31,9% em relação ao mesmo período do ano passado. Também cresceram registros de agressão física no Estado. Segundo as estatísticas criminais, foram 19.249 casos de lesão corporal dolosa contra mulheres no trimestre, o que representa aumento de 7,4% em relação ao primeiro trimestre de 2025, quando houve 17.926 registros. Da redação da Rádio Educativa, Danilo Fernandes.
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2: 11 horas 33 minutos. Seguimos nossa manhã educativa ao som do Labyrinth com Ben If You Are Beautiful. Uma ótima manhã para você, ouvinte educativo, agora 11h33.

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1: 11:42, na sua companhia agora tem clássico da banda Titãs, a música Flores.

0: seguir, boletim do esporte para você na Educativa. Voltamos já.
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2: Placar News. O brasileiro João Fonseca fez ontem, em Roland Garros, um jogo épico de 3 horas e 27 minutos, saindo de um 2 a 0 contra para fechar a partida num 3 a 2 extraordinário, levantando o público. A vitória do brasileiro foi exatamente diante do croata Dino Prismic, o 72º do ranking da ATP. João Fonseca perdeu os 2 primeiros sets e depois recuperou-se, chegou à igualdade e, no 5º set, emplacou uma vitória indiscutível. As parciais 3-6, 4-6, 6-3, 6-1 e 6-2. Próximo adversário de Fonseca, ninguém mais, ninguém menos do que Novak Djokovic. Para a Educativa, Renato Leal.
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1: É isso aí, ao som dos tribalistas a gente vai fechando aí a nossa manhã educativa, né? E esse último bloco aí passando por grandes clássicos e boas lembranças. Ouvimos Madonna, Michael Jackson e agora esse sucesso gostoso aí dos tribalistas fechando, né, a nossa manhã com esse clima leve e gostoso. Quero agradecer a todos pelo carinho, pela companhia, né, por todas as mensagens recebidas e lembrar, né, que nós vamos para um rápido intervalo e eu continuo com vocês daqui a pouquinho, ter um menu musical para você relaxar e curtir grande sucesso, tá bom? Voltamos já, é um rápido break, na sequência tem menu musical chegando na Educativa.

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3: 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E esse foi o Minuto Ambiental Campinas. Proteger o meio ambiente é proteger a nossa própria vida.
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6: A Câmara Municipal de Campinas vota em definitivo, na reunião ordinária de hoje, a alteração na lei que autoriza a instalação da futura sede do DENTER 2 da Polícia Civil, a destinação de espaço para a construção de uma unidade básica de saúde no Jardim Chapadão e a ampliação do acesso ao DIU e a outros métodos anticoncepcionais pelo SUS de Campinas. A reunião ordinária será realizada a partir das 18 horas no plenário da Câmara, com transmissão ao vivo pela TV Câmara Campinas e pelo canal da emissora no YouTube. com trabalhos técnicos de Maurício Vicenzi, Isabela Santos para o Minuto Câmara.
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8: Olá, excelente tarde para você. Estamos chegando, né, com o Menu Musical. É um momento para você desacelerar um pouquinho, respirar fundo e deixar boa música te fazer companhia aqui na Educativa. Seja no trabalho, no trânsito, em casa, onde você estiver, sejam bem-vindos. Grandes sucessos, boas lembranças e aquela mistura gostosa de sons que atravessam gerações te esperam. Eu sou o Marcos Cavalcante e sigo com você até uma da tarde, sempre convidando você também a participar da programação pelo nosso WhatsApp 19994780062. Vem com a gente, aumenta o volume. Tem muita música boa esperando por você. E iniciamos o nosso menu musical de hoje com o som do A-ha, a música Dark is the Night for All. Uma excelente tarde para você, um bom almoço. Sejam bem-vindos.

Menu musical, trouxe para você Barbra Streisand, Woman in Love, linda música. Antes teve sucesso do Beth Finger, Day After Day. E ouvimos também Adriana Calcanhoto com a música Devolva-me. É, menu musical trazendo aí no seu cardápio sempre grandes sucessos para você nesse horário de almoço, hein? Meio-dia 24, seguimos agora com o sucesso do Barão Vermelho. A música Amor, Meu Grande Amor.

Aí todo o romantismo para você de Celine Dion e Bee Gees, Immortality. Meio-dia e 38, menu musical, muda o ritmo, mas com a mesma qualidade. Você ouve agora Caetano Veloso, Você é Linda.

0: Os maiores sucessos você ouve aqui na Educativa FM, agora meio-dia e 51.
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0: Menu musical segue agora com Diana Krall, The Look of Love. Uma excelente tarde para você e com mais uma excelente canção.

0: 11 horas, aliás, meio-dia, né? E 59, Jota Silva. Meio-dia e 59.
1: Meio-dia e 59. Boa tarde, tudo bem?
0: Passou tão rápido, mas não é pra tanto,
1: rapaz,
0: né?
1: Isso é verdade.
0: Meio-dia e 59. Ouvimos aí Um Tempo de Paixão com Daniela Mercury. Mais
1: que
0: um
1: bonito,
0: sucesso pra
1: gostosa.
0: Você aí no menu musical. Vai chegando ao final e agora você vai seguindo.
1: E eu continuo com a Tarde Educativa. Tarde Educativa até as 18, né? Eu vou até as 3, depois tem o Deco Lopes. E o Deco depois tem o Fim de Tarde. Sempre, como eu digo, muita música e muita informação.
0: Muita informação. Você está no lugar certo, com certeza. Após o break aí, você vai ter a companhia agradável do Jota Silva e com muita música boa, hein?
1: Isso, um abraço, bom almoço para você.
0: Um abraço para você, Jotinho, um abraço para todos e até amanhã, a partir das 9 horas.

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5: A Comissão de Finanças e Orçamento da Câmara Municipal de Campinas realiza no próximo dia 9 duas audiências públicas para debater projetos relacionados às diretrizes orçamentárias e às metas fiscais do município. A audiência que trata do projeto sobre a Lei de Diretrizes Orçamentárias começa às 19 horas. O projeto estabelece as metas e prioridades da administração pública municipal para o próximo ano, além das diretrizes para a elaboração do orçamento. Na sequência, às 20 horas, será realizada a audiência pública para discussão do projeto de lei que altera, como caráter técnico, a lei responsável pelas diretrizes orçamentárias de 2026 para substituir anexo de metas fiscais da LDO do ano passado. As audiências públicas estão marcadas para ocorrer no plenário da Câmara, com transmissão ao vivo pela TV Câmara Campinas e pelo canal da emissora no YouTube. A população poderá participar presencialmente ou enviar manifestações pelo link disponível na página inicial do portal da Câmara. Com trabalhos técnicos de Maurício Vicenzi, Isabela Santos para o Minuto Câmara.
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6: Oh. Alô Campinas, boa tarde, estamos chegando com a Tarde Educativa. Eu sou o Jota Silva e com a direção do Marcos Lodi, vamos juntos até às 15h. Depois, na sequência, tem o Deck Lopes, sempre com muita informação, muita música, muito gostosa para você aqui na Educativa Campinas. Estamos vivendo uma tarde ensolarada, 23 graus nesse momento, aqui pelos lados do Castelo. Boa tarde.

0: Agora 13 horas e 19 minutos, Educativa sempre conectada com Campinas. Vamos juntos até as 3 da tarde, música e informação para você aqui na Educativa, nesta tarde ensolarada, 23 graus aqui pelos lados do Castelo.
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1: O MIS, Museu da Imagem e do Som de Campinas, exibe nesta quinta-feira à noite o filme O Dia que Durou 21 Anos, de Camilo Tavares, lançado em 2012. Camilo Tavares inicialmente pensou em fazer um documentário com detalhes do golpe de 1964, no tocante à trajetória de seu pai, o jornalista Flávio Tavares, um dos presos políticos trocados no sequestro do embaixador estadunidense Charles Burke Elbrick. Porém, em seu trabalho de pesquisa, optou por mudar a linha narrativa depois de ter acesso a importantes telegramas do Departamento de Estado dos Estados Unidos, que eram confidenciais e desconhecidos até então da população brasileira. Ele passou, assim, a relatar a participação de instituições estadunidenses como a CIA e a Casa Branca no golpe que desencadeou mais de duas décadas de violenta ditadura militar no Brasil. O filme O Dia que Durou 21 Anos vai ser exibido nesta quinta-feira, às 7h30 da noite, na Sala Glauber Rocha do MIS. A entrada é de graça e o MIS fica na Rua Regente Feijó, número 857, no centro. Esse e outros eventos culturais você pode conferir no site campinas.sp.gov.br/eventos. Da redação da Rádio Educativa, Danilo Fernandes.
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2: Agora 13 horas e 32 minutos. Michael Jackson na Educativa.

0: Agora são 13 horas e 48 minutos, 994-780062, WhatsApp da Educativa, para você contar para a gente de onde é que você nos ouve, de onde é que você nos acompanha.
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3: Olá, eu sou Heloísa Fava, coordenadora de fiscalização ambiental da Secretaria do Clima. E esse é o Minuto Ambiental. Você sabia que aquilo que você separa na sua casa pode virar trabalho para muita gente aqui em Campinas? A Secretaria do Clima, Secretaria de Trabalho e Renda, de Saúde e de Serviços Públicos trabalham com as cooperativas de reciclagem para garantir que os materiais que você separa tenham um destino certo. É o GTDMR, Grupo Técnico de Doação de Materiais Recicláveis. Na prática, funciona assim. O que você separa não vai para o lixo comum. Vira renda, vira oportunidade e ajuda muitas famílias. As cooperativas fazem coleta, separação e encaminham tudo para reciclagem. E você faz parte disso quando separa corretamente os seus materiais. E esse foi o Minuto Ambiental Campinas. Pequenas atitudes transformam a nossa cidade.
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6: A primeira parte da reunião ordinária de hoje da Câmara Municipal de Campinas discutirá o avanço de novas técnicas terapêuticas para o manejo da doença de Parkinson e os desafios socioeconômicos para garantir a inclusão e a dignidade dos pacientes. A discussão começará às 17 horas por iniciativa do vereador Luiz Iabico e contará com especialistas para debater políticas públicas capazes de assegurar o acesso amplo a tratamento de ponta e direitos das pessoas com Parkinson. O evento acontece no plenário da Câmara, com transmissão ao vivo pela TV Câmara Campinas e pelo canal da emissora no YouTube. Com trabalhos técnicos de Maurício Vicenzi, Isabela Santos para o Minuto Câmara.
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8: Agora, 14 horas mais 7 minutos, Educativa sempre conectada com Campinas. 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
9: Sim.

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1: Agora 14 horas e 17 minutos na Educativa.

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1: A Prefeitura de Limeira declarou de utilidade pública parte da área do Castelo de José Rico, localizado na zona rural do bairro Jaguari. A medida abre caminho para uma possível desapropriação do imóvel voltada à preservação cultural e ao desenvolvimento turístico da cidade. O castelo fica às margens da estrada municipal Lim 486 e pertence ao espólio do cantor José Rico, que morreu em 2015. A declaração ainda não transfere a posse do imóvel ao município, mas funciona como etapa preparatória para futuras negociações ou eventual processo judicial de desapropriação. A área declarada de utilidade pública possui cerca de 10 mil metros quadrados e integra uma propriedade rural maior com 48.400 metros quadrados. O imóvel permanece desocupado e sem manutenção nos últimos anos. A Prefeitura de Limeira afirma que a intenção é preservar o patrimônio cultural ligado à trajetória artística do cantor e transformar o espaço em um ponto turístico e cultural da cidade. O castelo já foi levado a leilão 3 vezes por determinação judicial devido a dívidas trabalhistas estimadas em cerca de 7 milhões de reais. As tentativas ocorreram entre 2023 e 2025, mas não houve compradores interessados ou propostas consideradas aptas pela Justiça. Da redação da Rádio Educativa, Danilo Fernandes.
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2: Muito bem, 2 horas 33 minutos, Campinas vivendo uma tarde de bastante sol, 23 graus, a temperatura máxima de hoje, umidade relativa do ar, 45%. Boa tarde.
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2: Duas camisas pesadas do futebol brasileiro vão para campo hoje pela sexta rodada da Conmebol Libertadores. 19h no Allianz Parque tem Palmeiras e Júnior Barranquilla. No grupo F, o líder é o Cerro Porteño com 10 pontos, o Palmeiras está em segundo com 8 pontos e o Sporting Cristal, que vai jogar contra o Cerro Porteño no Paraguai, tem 6 pontos. Então tudo muito embolado aqui com a possibilidade do Sporting Cristal até superar o Palmeiras caso o time brasileiro perca. No outro grupo, grupo D, o Cruzeiro joga às 21h30 contra o Barcelona de Guayaquil. O Cruzeiro também é vice-líder do seu grupo, que é liderado pela Universidade Católica com 10 pontos. O Cruzeiro tem 8 pontos ganhos, mas a tendência é de que as duas equipes brasileiras passem à próxima fase. Para a Educativa, Renato Leal.
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3: Agora faltam 12 minutos para as 3 da tarde.

0: Agora 2:58. Estamos chegando ao final aí do nosso horário. O Deco Lopes está chegando para ficar com vocês agora até às 6 com a tarde educativa e depois o fim de tarde. Como é que tá, Deco? Tudo bem? Tranquilo?
1: Boa tarde, Jota. Tudo bem? Boa tarde aos nossos ouvintes. Tudo tranquilo.
0: Só na paz?
1: Só na paz.
0: Vamos passar na padaria antes ou não?
1: Vazou.
0: Então tá bom. Então, para você aí, um bom programa. Obrigado, boas músicas.
1: Valeu,
0: e amanhã de manhã estarei de volta às 7 com o Bodim, enquanto duram as férias do Paulo Rogério. Mas que férias compridas do Paulo Rogério, hein?
1: 40 dias já, hein?
0: Mas logo ele tá de volta. Tá bom?
1: Legal.
0: Um abraço, bom horário para você. Eu volto amanhã, então, às 7 da manhã.

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6: A vereadora Débora Palermo protocolou na Câmara Municipal de Campinas o projeto de lei Meu Bairro, Minha Cidade, que tem a proposta de credenciar microempreendedores individuais para atuar na zeladoria urbana dos bairros e espaços públicos do município. A iniciativa busca ampliar a eficiência dos serviços públicos, gerar emprego e renda e fortalecer o empreendedorismo local. O projeto segue em tramitação na Câmara de Campinas. Com trabalhos técnicos de Maurício Vicenzi, Isabela Santos para o Minuto Câmara.
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7: Agora são 3h04. Boa tarde para você, sintonizado na programação da Educativa FM 101,9, conectada com Campinas. Na sua companhia, Deco Lopes, vamos juntos até às 7 horas da noite. Seguimos aqui com a Tarde Educativa, as melhores músicas na melhor programação de Campinas. O nosso WhatsApp 994780062 à sua disposição para você participar. Fique à vontade, deixe aqui a sua mensagem para a gente. Educativa FM, localizada na Avenida Andrade Neves, 2158, aqui no Castelo. Para mais informações, é só você acessar o nosso site educativa.campinas.sp.gov.br. Vamos de música! Chegando para você, Rio Speedy Egan, Keep on Loving You, 3h04.

0: Educativa FM 101,9 conectada com Campinas. Robin Williams com Gold Dancehall. Ouvimos também Rick James, Glow. São 3 horas e 16 minutos em Campinas, uma ótima tarde para você. Seguimos juntos com as melhores músicas aqui na melhor programação. Vá participando, 994780062 é o WhatsApp aqui da Educativa à sua disposição. Fique à vontade e participe.
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0: Na Educativa, Rod Stewart, Every Beat of My Heart.

0: na Educativa, Rosie com Foxy Till the End. Ouvimos também Jota Quest, a música Fácil. 3:30 em Campinas, chegando informação para você. Já voltamos com mais músicas, até já.
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2: O Ministério da Agricultura e Pecuária identificou irregularidades no lote 260289 do azeite de oliva extra virgem da marca São Paulo, considerado desclassificado e impróprio para consumo humano. As análises das amostras coletadas confirmaram a presença de mistura de óleos vegetais na composição do produto, caracterizando fraude. Com base no resultado laboratorial, a fiscalização determinou o recolhimento imediato do lote irregular. Também foram identificadas irregularidades relacionadas à empresa responsável pela importação e comercialização do produto. O endereço e o Cadastro Nacional da Pessoa Jurídica informados nos rótulos e nos documentos fiscais não foram localizados ou confirmados. A empresa foi notificada pela Superintendência Federal de Agricultura em São Paulo, mas não apresentou manifestação dentro do prazo e será autuada administrativamente. Da redação da Rádio Educativa, Danilo Fernandes.
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0: Agora são 3 horas e 31 minutos na Educativa Roy Shop. 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

0: E de Abelha na programação da Educativa FM, amanhã 23. Ouvimos também Sandra com Everlasting Love. Agora são 3 horas e 48 minutos em Campinas. Chegando Renato Leal com mais um boletim esportivo. Já voltamos com mais músicas para você. Até já.
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2: 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A seleção da Croácia pode estar prestes a se despedir de um dos maiores jogadores de sua história. Luka Modric, referência técnica e líder absoluto do time, pode anunciar sua aposentadoria logo após o encerramento da Copa do Mundo. A informação vem do jornal italiano Gazzetta dello Sport e ganhou força nos bastidores europeus. Segundo a publicação, a situação contratual de Modric com o Milan ficou mais complicada depois da saída do técnico Maximiliano Allegri, que era um dos principais entusiastas da chegada do croata ao clube. Sem o treinador, a renovação, que já era tratada com cautela, perdeu força, abrindo espaço para que Modric considere encerrar a carreira. Aos 40 anos, o meio-campista segue sendo peça fundamental na seleção e mantém alto nível competitivo, mas pessoas próximas afirmam que ele começa a sentir o peso da rotina intensa de treinos e também de viagens. Para a Educativa, Renato Leal.
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0: 3 horas e 49 minutos em Campinas. Na Educativa, o sonsaço de Santana, Maria Maria.
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Educativa FM 101,9, conectada com Campinas, Chalamar com Make That Move. Ouvimos também Simple Minds, Alive and Kicking. Agora são 4 horas e 3 minutos em Campinas, um breve intervalo, já voltamos com mais músicas para você, até já.

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5: A Câmara Municipal de Campinas vai participar da Expo Gov Brasil 2026, que é considerado o maior encontro de transformação da gestão pública da América Latina. Programado para os dias 26 a 28 de maio no Transamérica Expo Center em São Paulo, o evento conta com uma programação intensa, conduzida pelos principais líderes governamentais, especialistas em inovação e autoridades em políticas públicas do país. Com trabalhos técnicos de Maurício Vicenzi, Isabela Santos para o Minuto Câmara.
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6: Agora são 4h08, já estamos de volta, seguimos aqui com as melhores músicas na melhor programação de Campinas, Educativa FM 101,9. Na sua companhia, Deco Lopes, vamos juntos até às 7 horas da noite. Continue participando com a gente, 994780062 é o WhatsApp aqui da programação, sempre à sua disposição. Vamos de música! Chegando mais um grande sucesso para você com Guilherme Arantes, Cheia de Charme.

0: Steve Winwood aqui na programação da Educativa com While You See a Change. Ouvimos antes Spice Girls com a música Stop. Chegando informação para você na Educativa, já voltamos com mais músicas aqui.
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2: A Secretaria de Trabalho e Renda de Campinas realiza nesta sexta-feira a 10ª edição do Feirão de Emprego e Oportunidades de 2026, com 1.400 vagas em diversas áreas e com salários de até R$ 4.700. O evento acontece no Palácio da Cidade, na Praça Guilherme de Almeida, no centro, das 9 da manhã às 4 da tarde, e conta com a participação de 28 empresas. Os candidatos devem comparecer com os seguintes documentos: documento oficial com foto, currículo impresso, carteira de trabalho físico ou digital e carta de encaminhamento para quem realizou o cadastro antecipado. Os interessados passaram por triagem da equipe do Centro Público de Apoio ao Trabalhador, responsável por direcionar os trabalhadores conforme o perfil e os requisitos de cada vaga. Para agilizar este processo, também é possível fazer a triagem com antecedência de forma presencial nas unidades do CEPAT Campo Grande, Ouro Verde e Centro, ou de forma online pelo site cepat.campinas.sp.gov.br. Segundo a Prefeitura, quem fizer o cadastro antecipado deve apresentar a carta de encaminhamento no dia do evento. Ao todo, 28 empresas participam do feirão, realizando a seleção dos candidatos no local. Da redação da Rádio Educativa, Danilo Fernandes.
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0: Agora são 4 horas e 33 minutos em Campinas. Sweet 17. Get you the sun. Aliás, to the sun. Uma ótima tarde para você.

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1: 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O Flamengo segue mostrando por que é uma potência dentro e fora de campo. Nesta semana, o clube entrou oficialmente para o seleto grupo das 15 agremiações mais seguidas do planeta nas redes sociais. Um marco que reforça o tamanho e o potencial de crescimento do rubro-negro no cenário global. Segundo o levantamento divulgado por vários sites, o Fla ultrapassou gigantes tradicionais da Europa em número de seguidores, consolidando uma presença digital que impressiona até os analistas internacionais. O clube já vinha em curva ascendente, impulsionado por títulos recentes, elenco estrelado e forte engajamento da torcida. A diretoria vê esse avanço como estratégico. Quanto maior a base de seguidores, maior o alcance comercial, a força de marca e a capacidade de atrair patrocinadores. Para a Educativa, Renato Leal.
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Agora são 4 horas e 54 minutos em Campinas. As melhores músicas para você aqui na programação da Educativa. Continue participando com a gente, 994-780062. Desde já, obrigado pelo carinho da sua audiência. Sejam sempre bem-vindos. Chegando mais músicas para você na Educativa, o som de Tears for Fears. Late So Long.

Patrícia Marques aqui na programação da Educativa com Ficar Com Você. E ouvimos também Tears for Fears com Lady So Long. Cinco horas em Campinas, um breve intervalo, já voltamos com mais músicas para você.

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6: A Câmara Municipal de Campinas vota em definitivo, na reunião ordinária de hoje, a alteração na lei que autoriza a instalação da futura sede do DEINTER 2 da Polícia Civil, a destinação de espaço para a construção de uma unidade básica de saúde no Jardim Chapadão e a ampliação do acesso ao DIU e a outros métodos anticoncepcionais pelo SUS de Campinas. A reunião ordinária será realizada a partir das 18 horas no plenário da Câmara, com transmissão ao vivo pela TV Câmara Campinas e pelo canal da emissora no YouTube. Com trabalhos técnicos de Maurício Vicenzi, Isabela Santos para o Minuto Câmara.
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7: 5:07, já estamos de volta. Educativa FM 101,9, conectada com Campinas. Na sua companhia, Deco Lopes, vamos juntos até às 7 horas da noite. Seguimos aqui com as melhores músicas na melhor programação. Continue participando com a gente, o nosso WhatsApp 994780062. Fique à vontade para você participar com a gente, ok? Seguimos agora com The Cars, Only When I Sleep. Uma ótima tarde, sejam bem-vindos.

0: Aí pra você o som de The Cranberries com Dream aqui na programação. 5:16 em Campinas, chegando mais uma edição do Conexão Sonora.
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0: E em seu especial Love in Port Finum, o cantor italiano Andrea Bocelli se apresentou com a cantora brasileira Sandy em 2012 na cidade de Port Finum. Eles interpretaram a clássica canção brasileira Corcovado e a apresentação celebrou a fusão da música brasileira e os vocais delicados de Sandy com o talento internacional de Andrea Bocelli. Você ouve agora aqui no Conexão Sonora, Andrea Bocelli e Sandy interpretando Corcovado.

0: Sensacional, tá aí pra você, André Bocelli, Sandy Corcovado. Apresentação em 2012, você conferiu aqui no Conexão Sonora, que volta amanhã em mais duas edições na programação da Educativa. Agora são 5 horas e 21 minutos em Campinas.
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0: Seguimos agora o som de Toto com Hold the Line.

0: Samuel Rosa aqui na programação da Educativa com Rio Dentro do Mar. Música bacana, hein? Ouvimos também Beatles com Yesterday. 5 horas e 34 minutos em Campinas. Uma ótima tarde para você.
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0: Seguimos agora na levada Disco Music com esse clássico dos anos 70 de Michael Zorc Band, Let's All Change. Daqui a pouquinho às 6 horas, mais uma edição do programa Fim de Tarde. Você é o nosso convidado.

0: Mais um grande sucesso para você da Era Disco com Voyage. Let's get started. Ouvimos também Tina Turner, I Don't Wanna Lose You. 5 horas e 45 minutos em Campinas. Boa tarde para você. Chegando Renato Leal com mais um boletim esportivo. Já voltamos com mais músicas aqui na programação.
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2: 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O Internacional voltou aos holofotes nesta semana, mas não por desempenho dentro de campo. Em meio a um momento de pouca inspiração na temporada, o clube gaúcho formalizou junto à CBF um pedido para ser reconhecido como campeão brasileiro de 2005. Ano marcado pela atuação da chamada máfia do apito, esquema que envolveu manipulação de resultados e que levou à anulação de diversas partidas. A direção colorada argumenta que o campeonato daquele ano foi diretamente afetado pelas fraudes e que o clube teria sido prejudicado em jogos-chave. O Inter sustenta que, diante das irregularidades comprovadas, a CBF deveria reavaliar a classificação final e declarar o time campeão. A entidade, por sua vez, ainda não se manifestou oficialmente sobre o novo pedido, mas historicamente tem evitado revisões de títulos antigos. O movimento colorado reacende um debate que já dura quase 2 décadas e que divide torcedores, dirigentes e especialistas. Para a Educativa, Renato Leal.
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0: 5 horas e 47 minutos em Campinas. Mais um clássico dos anos 80, pop rock nacional. Gangue 90, Nosso Louco Amor.

Aí para você o sucesso de Ego Trip aqui na programação da Educativa com Kamikaze. Ouvimos antes U2 One. Pontualmente 6 horas em Campinas. Boa noite para você. Em breve intervalo já voltamos com mais músicas e mais uma edição do programa Fim de Tarde. Até já.

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3: Olá, eu sou Mônica Chaves, agente de fiscalização ambiental da Secretaria do Clima, e esse é o Minuto Ambiental Campinas. Você sabia que no dia 30 de março é celebrado o Dia Internacional do Lixo Zero? E aqui em Campinas, cada atitude sua faz diferença. A Secretaria do Clima, de Trabalho e Renda, de Saúde e de Serviços Públicos trabalha com as cooperativas de reciclagem para garantir que os materiais separados tenham um destino certo. É o grupo técnico de doação de materiais recicláveis. Na prática, aquilo que você separa em casa pode virar trabalho e renda para muitas famílias. E tudo começa com atitudes simples, como os 5 R's: repensar, reduzir, reutilizar, recusar e reciclar. Também é importante saber, resíduo é tudo que pode ser reaproveitado e rejeito é o que não tem mais uso. E se não tiver coleta perto, Campinas tem ecopontos para você descartar corretamente. Esse foi o Minuto Ambiental Campinas. Lixo zero começa com cada um de nós.
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6: A Comissão de Relações Internacionais da Câmara Municipal de Campinas recebe nesta quinta-feira, às 15 horas, Vítor Manuel Cairo Palomo, que é embaixador de Cuba no Brasil. A atividade no Legislativo, segundo a vereadora Paola Miguel, que é presidente da comissão, reforça o compromisso das instituições e organizações envolvidas com a defesa da soberania e da diplomacia entre os povos diante dos desafios econômicos e humanitários enfrentados pela ilha caribenha. O encontro aberto ao público será realizado no plenarinho, com entrada pela Avenida Engenheiro Roberto Mange, número 66, no bairro Ponte Preta. Com trabalhos técnicos de Maurício Vicenzi, Isabela Santos, para o Minuto Câmara.
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7: Agora são 6:06. Boa noite para você, sintonizado na programação da Educativa FM 101,9. Conectada com Campinas. Começamos mais uma edição do programa Fim de Tarde. Na sua companhia, Deco Lopes. Vamos juntos até às 19h, com as melhores músicas, aliás, uma seleção especial aqui na Educativa para você terminar muito bem o seu dia. O nosso WhatsApp sempre à sua disposição, 994780062. Fique à vontade para participar. Abrimos o fim de tarde de hoje com Amber Clyde, On and On. Uma ótima noite para você.

0: Fim de tarde na programação da Educativa FM 101,9, conectada com Campinas. Uma seleção de música especial para você terminar muito bem o seu dia. Nós ouvimos Echo Waitings, Just Be Waiting. Ouvimos antes David Grant e Jackie Graham, Could It Be I'm Falling in Love. Fim de tarde na Educativa, vamos juntos até às 7 horas da noite. 6h28.
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0: Seguimos agora ao som de Funkorama com Feel So Right.

0: Fim de tarde na programação da Educativa FM 101,9, conectada com Campinas. Aí para você, Grace Jones, Victor Sherabin, a Jazz Musician. Ouvimos antes George Michael, Move It On. 6:40, uma ótima noite para você. Vamos juntos até às 7 horas com as melhores músicas.
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0: E seguimos com o Fim de Tarde na programação da Educativa. Imagination, Body Talk,

Fim de tarde na programação da Educativa. Tá aí pra você o som de Jordan Power com Back to You. Ouvimos antes a clássica de Imagination com Body Talk. 6 horas e 49 minutos em Campinas. Vamos com o informativo Câmara. Já voltamos com mais músicas pra você.

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1: A Comissão de Finanças e Orçamento da Câmara Municipal de Campinas realiza no próximo dia 9 duas audiências públicas para debater projetos relacionados às diretrizes orçamentárias e às metas fiscais do município. A audiência que trata do projeto sobre a Lei de Diretrizes Orçamentárias começa às 19 horas. O projeto estabelece as metas e prioridades da administração pública municipal para o próximo ano, além das diretrizes para a elaboração do orçamento. Na sequência, às 20 horas, será realizada a audiência pública para discussão do projeto de lei que altera, como caráter técnico, a lei responsável pelas diretrizes orçamentárias de 2026 para substituir anexo de metas fiscais da LDO do ano passado. As audiências públicas estão marcadas para ocorrer no plenário da Câmara, com transmissão ao vivo pela TV Câmara Campinas e pelo canal da emissora no YouTube. A população poderá participar presencialmente ou enviar manifestações pelo link disponível na página inicial do portal da Câmara. Com trabalhos técnicos de Maurício Vicenzi, Isabela Santos para o Minuto Câmara.
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3: Agora são 6 horas e 51 minutos em Campinas. Seguimos com o fim de tarde até às 7 horas da noite. Tá aí para você o som de Kenny Longs, Love Will Follow.

6 horas e 56 minutos. Eu, Deco Lopes, vou ficando por aqui mais uma vez, agradecendo o carinho da sua audiência. Muito obrigado pela companhia. Estou de volta amanhã a partir das 3 horas da tarde aqui na programação da Educativa. E o fim de tarde volta amanhã a partir das 6. Uma ótima noite para você. Lembrando que logo mais, às 8 horas da noite, mais uma edição do programa Love Songs. A saideira com Liz Stansfield, Change. Tchau, tchau, até amanhã. 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
2: Boa noite.
0: Boa noite para você que nos acompanha em todo o país.
2: Quinta-feira, 28 de maio de 2026.
0: Vamos ao destaque do dia. Emprego.
2: Brasil tem o menor desemprego para o trimestre encerrado em abril desde 2012.
0: Em abril foram geradas mais de 85 mil novas vagas de trabalho formais. Luana Karen.
3: O Brasil encerrou abril com mais de 47 milhões e 800 mil empregos. Empregos com carteira assinada.
2: E ainda, presidente Lula sanciona projeto que cria a Universidade Federal Indígena.
0: Será a primeira instituição de ensino superior do país voltada aos povos originários.
4: Aos poucos a gente vai ensinando o mundo a compreender que é possível, de forma civilizada, a gente garantindo a todos aqueles que habitam o planeta a ter os seus direitos.
2: Você vai ouvir também combate ao crime organizado.
0: Nova operação avança na asfixia financeira e no fim das fraudes no setor de combustíveis.
2: Ação também impede que gasolina adulterada seja repassada aos consumidores.
0: Na apresentação da Voz do Brasil, hoje, Mariana Jungmann e Luciano Seixas.
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0: O emprego no Brasil continua em crescimento.
2: No mês de abril, foram criados quase 86 mil postos de trabalho com carteira assinada.
0: E a taxa de desocupação no país é a menor desde 2012.
3: Em abril, a atendente Willy da Silva conseguiu uma posição em um restaurante no centro de Brasília. Ela estava desempregada há 6 meses e buscava uma oportunidade de trabalho que permitisse que ela tivesse mais tempo com os filhos.
5: Porque eu curto muito as crianças agora, né? Final de semana eu estou em casa com eles, é feriado, eu não trabalho. É uma coisa garantida, né? Ter um emprego fechado. Com a carteira assinada e tudo, eu vou ter todos os meus direitos, um dia eu sair e tudo mais.
3: Assim como Willy, milhares de brasileiros conseguiram uma emprego no país este ano. Cenário captado pela Pesquisa Nacional por Amostra de Domicílios. De acordo com a PNAD Contínua, a taxa de desocupação no trimestre encerrado em abril foi de 5,8%, o menor nível da série histórica iniciada em 2012 para o período. No mesmo trimestre do ano passado, o percentual de pessoas procurando emprego no Brasil estava em 6,6%. A taxa de desocupação calculada pelo IBGE, inclui apenas pessoas desempregadas que estão disponíveis para trabalhar e tentando encontrar uma posição. A coordenadora de pesquisa por amostra de domicílios do IBGE, Adriana Beringui, comentou o resultado.
6: O nível da ocupação segue em patamares elevados, né, mostrando que a capacidade de geração de trabalho e renda no mercado brasileiro segue de forma sustentada.
3: Outro dado que mostra o bom momento por que passa o mercado de trabalho no Brasil é o Cadastro Geral de Empregados e Desempregados, o CAGED, que mede a quantidade de trabalhadores com carteira assinada. Segundo o CAGED, em abril, foram criados no país 85.888 empregos formais. 3 dos 5 grupos da atividade econômica monitorados tiveram saldo positivo: serviços, construção e indústria. Já entre as unidades da federação, 24 das 27 criaram empregos em abril, com destaque para São Paulo, Rio de Janeiro e Minas Gerais. O ministro do Trabalho e Emprego, Luiz Marinho, destacou que o país deve continuar gerando empregos formais.
7: O potencial da economia brasileira é de crescimento. Ele vai continuar crescendo, portanto, creio que nós teremos mais de 1 milhão de empregos gerados como positivo esse ano.
3: De acordo com o CAGED, o Brasil encerrou abril com mais de 47 milhões e 800 mil empregos com carteira assinada. O salário médio de admissão em abril foi de R$ 2.386,56. Reportagem Luana Karen.
2: Em suas redes sociais, o presidente Lula destacou a aprovação na Câmara dos Deputados do fim da escala de trabalho 6x1, sem redução de salário.
0: Segundo ele, as 2 folgas semanais significam mais tempo para estudar, se divertir, cuidar da saúde e ver os filhos crescerem.
2: Hoje, o presidente comemorou a aprovação durante encontro com a presidente do Suriname e disse que é uma conquista da sociedade brasileira.
4: Quem sabe um dia a gente consiga fazer com que as pessoas trabalhem o suficiente para sobreviver, o suficiente para enriquecer a economia brasileira, mas o suficiente para que eles possam ser felizes no mundo do trabalho.
0: Durante o programa Bom Dia Ministro, produzido pela Empresa Brasil de Comunicação, Paulo Pereira, do empreendedorismo, da microempresa e da empresa de pequeno porte, comentou o impacto sobre as mulheres.
8: Vou pegar um exemplo, as trabalhadoras domésticas, né, que vão ser muito afetadas pela escala 6x1. Nós temos 1,5 milhão de trabalhadoras domésticas. A mulher trabalha 6 dias, chega em casa, vai fazer o quê? Trabalhar, cuidar dos filhos, cuidar da família. Então, o impacto sobre as mulheres, sobre os setores menos escolarizados, sobre os setores de menor renda é muito grande para que essas pessoas possam ter uma vida melhor, cuidar melhor das suas famílias e, como eu estava dizendo, estudar mais, empreender mais. É importante ressaltar isso, o impacto econômico vai ser bom para muitos segmentos. E aqueles segmentos que podem ter um impacto diferente, nós vamos cuidar, nós vamos achar soluções.
2: A proposta do fim da escala 6x1 segue agora para avaliação do Senado Federal.
0: Passo inédito para o futuro dos povos indígenas no Brasil.
2: O presidente Lula sancionou agora há pouco a lei que cria a Universidade Federal Indígena, a primeira do país.
0: Com sede em Brasília, a nova universidade terá camping em diferentes regiões e vai oferecer cursos de graduação e pós-graduação.
9: Prevista para entrar em atividade no próximo ano, a UNIND, Universidade Federal Indígena, será destinada a valorizar os saberes dos povos originários e práticas ancestrais. O ministro dos Povos Indígenas, Eloy Terena, é formado em Direito e diz que a Universidade Federal é um sonho de lideranças indígenas visionárias. Ele relata que a iniciativa será o maior investimento na escolarização dos povos indígenas.
10: A universidade será composta por indígenas em seus quadros e irá retratar essa pluridiversidade étnica que é o nosso país.
9: A Universidade Federal Indígena atenderá inicialmente 2.800 estudantes. A sede será em Brasília, mas unidades descentralizadas serão construídas em outras regiões do Brasil de acordo com a demanda e concentração dos povos indígenas. O ensino será voltado para a formação nos níveis de graduação e pós-graduação. Os cursos terão ênfase em gestão ambiental e territorial, políticas públicas, sustentabilidade socioambiental, línguas indígenas, saúde, direito, agroecologia, engenharias e tecnologias e formação de professores. Para o presidente Lula, o Brasil não pode abrir mão dos saberes milenares dos indígenas.
4: Aos poucos a gente vai ensinando o mundo a compreender que é possível, de forma civilizada, a gente garantindo a todos aqueles que habitam o planeta a ter os seus direitos. E a gente não pode prescindir do conhecimento milenar que os povos indígenas acumularam ao longo de tanto tempo nesse país e no mundo. Cabe agora ao Estado brasileiro pegar o prédio, prepará-lo para que a gente possa, no menor prazo de tempo, fazer uma festa com os novos alunos que vão entrar.
9: A UNIND vai contribuir para a formação de profissionais especializados em educação intercultural e garantir a preservação das 274 línguas faladas pelos 305 povos indígenas do Brasil. Reportagem Graziele Bezerra.
0: O presidente Lula recebeu hoje a presidente do Suriname, Jennifer Gerling Simons.
2: No encontro, os dois líderes assinaram acordos de cooperação e se comprometeram a estreitar laços entre os países.
11: Durante visita oficial, a presidente do Suriname, Jennifer Gerling Simons, chegou ao Brasil acompanhada de mais 5 ministros. Durante encontro com o presidente Lula, os líderes assinaram 13 acordos de cooperação em áreas como defesa, segurança pública, comércio, energia e proteção da Amazônia. O Suriname vive um momento de crescimento econômico após a descoberta de grandes reservas de petróleo e gás natural. Lula afirmou que o Brasil quer ampliar ainda mais o comércio bilateral. Mesmo com um crescimento de 25% desde 2023, o presidente afirmou que ainda existe potencial para esse aumento.
4: Como vocês agora vão se transformar em grandes produtores de petróleo, a Petrobras pode trabalhar com vocês, aí a gente vai poder equilibrar a balança comercial, porque nós vamos importar um pouco de petróleo de vocês para compensar a nossa colaboração com o Suriname.
11: Na área ambiental, os dois países pretendem ampliar ações conjuntas de combate ao desmatamento desmatamento e ao crime organizado na Amazônia, como afirmou o presidente Lula.
4: Estamos unindo esforços regionais no enfrentamento ao narcotráfico, ao tráfico de drogas, pessoas e armas de fogo. O novo acordo com a Polícia Federal vai ampliar nossa cooperação no combate a ilícitos transnacionais, com destaque aos crimes ambientais e de mineração.
11: Os governos também assinaram acordos para ampliar as conexões aéreas e marítimas entre os dois países e avançar no chamado Anel das Guianas, projeto de integração regional que liga o norte do Brasil aos países vizinhos da região amazônica. Reportagem Raquel Mariano.
0: Quase 60 mandados de busca e apreensão foram cumpridos hoje na Operação Fluxo Oculto.
2: A ação conjunta entre o governo do Brasil e estados tem como objetivo desmantelar fraudes e lavagem de dinheiro no setor de combustíveis.
12: Nesta nova fase da Operação Carbono Oculto, foram cumpridos 59 mandados de busca e apreensão em 5 estados: São Paulo, Paraná, Mato Grosso do Sul, Minas Gerais e Rio de Janeiro. A ação, batizada de Fluxo Oculto, contou com a participação de órgãos federais e estaduais. O alvo é um esquema criminoso no setor de combustíveis, envolvendo fraudes, sonegação e lavagem de dinheiro. As investigações identificaram 6 novas fintechs, empresas voltadas para serviços financeiros digitais, que, na verdade, operavam como bancos paralelos das organizações criminosas. O ministro da Fazenda, Dario Durigan, destacou a grande movimentação financeira das fintechs no esquema.
13: Uma movimentação total de 26 bilhões de reais em 6 fintechs nos últimos anos, o que acende o sinal de alerta para os órgãos de inteligência, que a gente espera avançar no combate ao crime organizado, da maneira que importa, da maneira inteligente, que é fazendo asfixia financeira.
12: Em outra frente de atuação, os agentes cumpriram mandados contra empresas e pessoas que atuavam na adulteração de combustíveis. Somente com um esquema que utilizava nafta petroquímica, os prejuízos aos cofres públicos atingem a marca de 200 milhões de reais em 2 anos. De acordo com o diretor da Agência Nacional do Petróleo, Gás Natural e Biocombustíveis, Júlio Nishida, a operação vai impedir que milhões de litros de gasolina adulterada sejam repassados aos consumidores.
14: A Agência Nacional do Petróleo, em etapas anteriores, interditou e apreendeu pouco mais de 2 milhões e meio de litros de gasolina adulterada com essa nafta, e com o trabalho de hoje a gente impede de outro quantitativo igualmente danoso chegar ao consumidor, chegar à sociedade, em fraudes que envolvem qualidade, dano ao consumidor, dano ao erário, lavagem de dinheiro e vários outros danos à sociedade.
12: Participam da Operação Fluxo Oculto 135 servidores da Receita Federal, além de dezenas de servidores dos órgãos parceiros. Com locução de Graziela Mendonça, reportagem Gabriela Noronha.
0: Em 2015, com o rompimento da barragem do Fundão em Mariana, Minas Gerais, despejou-se resíduos tóxicos e lama no Rio Doce, contaminando a água em Minas Gerais e no Espírito Santo.
2: Desde então, a água do rio vem sendo monitorada. Inicialmente, esse trabalho era feito pela Fundação Renova, que foi extinta em 2024.
0: Agora, com o novo acordo do Rio Doce, o monitoramento passa a ser feito pela FUNASA, a Fundação Nacional de Saúde, ligada ao Ministério da Saúde.
2: Esse mês, a FUNASA começou a segunda etapa de verificação e testagem da qualidade da água em 173 pontos dos dois estados.
0: Mais cedo, nós conversamos com Lenildo Moraes, presidente da Fundação, sobre esse trabalho e também sobre a segurança hídrica proporcionada pelo programa Cisternas, na região do semiárido brasileiro. Acompanhe.
2: Presidente Lenildo Moraes, um prazer ter o senhor com a gente aqui na Voz do Brasil. Vamos começar falando do trabalho que a FUNASA vem desempenhando no monitoramento da qualidade da água do Rio Doce. Isso é necessário ainda por causa das consequências do rompimento da barragem do Fundão em Minas Gerais em 2015. Como é que é feito e onde é feito esse monitoramento?
15: Boa noite a todos os ouvintes da Voz do Brasil, boa noite Mariana, boa noite Luciano Seixas. Olha, a Operação FUNASA presente no Rio Doce começou com 3 frentes simultâneas, né? De monitoramento da qualidade da água em 32 municípios de Minas Gerais e do Espírito Santo. A operação começou com 173 pontos de monitoramento ao longo da bacia do Rio Doce. É importante dizer que a primeira frente foi no município de Mariana e no Vale do Aço. A segunda percorreu cidades do médio Rio Doce e da divisa entre Minas Gerais e Espírito Santo, incluindo Governador Valadares, Conselheiro Pena, Resplendor e Aimorés. E a terceira e última frente foi nos municípios capixabas, lá no Espírito Santo, com coletas em Aracruz, Linhares, Colatina, São Mateus, Conceição da Barra e Marilândia. A FUNASA disponibilizou a nossa equipe, três unidades móveis, junto com as equipes, para coleta da qualidade, identificar a qualidade da água, além de carros, apoio de equipes técnicas especializadas. Os laboratórios móveis permitiram a realização de análises físicas e químicas e microbiológicas. Isso foi importante, porque a partir daí nós podemos identificar a real qualidade e necessidade de futuras ações que a gente precisa fazer a partir dessas análises.
0: Presidente, quando é que os resultados desse monitoramento serão divulgados, especialmente para as comunidades atingidas pela contaminação lá de 2015?
15: As análises já estão em fase final de análise, devemos entregar nos próximos dias. Mais tardar, a próxima semana, nós já estaremos com todos esses dados monitorados para que a gente possa apresentar para toda a sociedade.
2: E esse monitoramento, ele vai ser permanente, presidente? Como é que vai ser a periodicidade desse acompanhamento?
15: Vai ser permanente. Nós já temos um acordo de cooperação técnica assinado com a AGESUS, que é a Agência Brasileira de Apoio à Gestão do SUS, e ele vai permitir que o governo, através da FUNASA, Fundação Nacional de Saúde, através de seus técnicos, possa fazer esse monitoramento de forma permanente.
0: E existe um outro trabalho desempenhado também pela FUNASA em relação à segurança hídrica, que é o programa Cisternas. Como é que ele atua para garantir água para as famílias de regiões secas ou semiáridas?
15: A iniciativa permite acesso regular à água potável para consumo humano por meio da captação e armazenamento da água da chuva. É importante que as populações do semiárido que estão nos escutando já sabem como funciona. Então, na realidade, nós, na prática, o programa ele funciona como uma instalação de reservatórios. Os reservatórios têm capacidade de 16 mil litros conectados aos telhados das residências. Então, nos períodos das chuvas, a água é captada, filtrada e armazenada para ser utilizada nos meses de estiagem.
2: O presidente, quantas famílias já são atendidas pelo programa atualmente? Há previsão dele ser ampliado?
15: Olha, nós estamos atendendo agora 20.976 famílias, quase 21 mil famílias. E a ideia é que a gente faça essa ampliação ainda, tá certo? Os estados beneficiados nessa primeira etapa são Bahia, Ceará, Minas Gerais, Paraíba, Pernambuco, Piauí, Rio Grande do Norte e Sergipe, Os investimentos chegam a 250 milhões de reais.
0: E quais são os critérios de seleção das famílias atendidas pelo programa de cisternas?
15: Olha, boa pergunta, Luciano. Olha, o edital estabelece alguns critérios obrigatórios para participação. Por exemplo, as famílias precisam viver em comunidades rurais do semiárido, não ter acesso regular à água potável por rede de abastecimento e não ter sido atendido por programas de cisternas. Além, é claro, das residências ter as condições mínimas para instalação do equipamento. Telhado adequado, a captação da água e da chuva, é importante que se tenha espaço suficiente no meio do terreno, para poder ter essas condições técnicas necessárias. Outro dado importante é que os critérios são situação de vulnerabilidade social, a pessoa tem que estar inscrita no CAD único, as famílias chefiadas por mulheres têm prioridades, a presença de pessoas com deficiência também. Se é um deficiente na família, um deficiente físico, no núcleo familiar, tem prioridade também. E, obviamente, e um dado muito importante, que está se dando como prioridade também as populações de comunidades quilombolas.
2: Agora, presidente, as famílias que tiverem interesse em receber esses equipamentos, elas devem fazer o quê? Procurar a prefeitura, a FUNASA diretamente, preencher um cadastro? Como é que funciona?
15: Olha, essas 20.976 cisternas já foram feitas a partir de um critério já estabelecido pela FUNASA. A prefeitura fez o levantamento inicial e encaminhou a superintendência da FUNASA e as pessoas agora devem procurar a prefeitura para poder saber quais os locais. A prefeitura previamente já tem todas as comunidades que vão ser beneficiadas. E nós da FUNASA também, nós vamos divulgar todas as comunidades que vão ser beneficiadas. E nós da FUNASA também, nós vamos divulgar todas as comunidades que foram pré-selecionadas

0: Vagas destinadas a perícias médicas e avaliações sociais do INSS. As etapas obrigatórias para concessão de benefícios previdenciários e assistenciais.
1: O secretário de Regime Geral de Previdência Social, Benedito Brunca, disse que o tempo de espera vem caindo e destacou a importância do agendamento.
2: No Brasil, o tempo médio de espera no mês de abril estava em 40 dias. Na parcial que tiramos esta semana, esse tempo médio já caiu para 30 dias, o que é uma evolução de 10 dias. É importante que as pessoas que estão aguardando os atendimentos possam entrar em contato ou com o 135 ou no próprio aplicativo do meu INSS para poder fazer a confirmação e antecipar seu atendimento, porque isso vai abreviar o tempo da decisão do seu benefício.
0: Hoje, dia 28 de maio, é comemorado o Dia Internacional da Dignidade Menstrual.
1: No Brasil, dados do IBGE indicam que 15% das adolescentes deixaram de ir ao menos um dia na escola por falta de absorvente.
0: Para tentar mudar essa realidade, o governo do Brasil promove o Programa de Proteção e Promoção da Saúde Menstrual.
1: Em 2 anos, mais de 3 milhões de pessoas foram beneficiadas com itens de higiene e ações educativas.
3: A mineira Mariana Soares conta que menstruou pela primeira vez aos 13 anos de idade e desde então sintomas como fortes dores e enjoo são comuns para ela. Hoje, aos 22 anos, ela luta para que mais mulheres possam falar sobre saúde menstrual.
4: Eu sei que tem muitas vozes de meninas que sofrem como eu, mas não têm a oportunidade de, às vezes, saber que ela pode viver melhor. Isso é um direito nosso.
3: Combater preconceitos e tabus é um dos objetivos do festival Alana Ideia Fest 2026 para tratar sobre dignidade menstrual e proteção de meninas e adolescentes, como explica a diretora executiva do Alana, Flávia Dória.
5: 6 entre cada 10 meninas têm a rotina escolar abalada por essas dores menstruais e 4 em cada 10 meninas chegam a faltar na escola pelo menos uma vez por mês por causa dessas dores, que muitas vezes são incapacitantes. A gente precisa falar sobre isso.
3: A programação faz parte das ações do Dia Internacional da Dignidade Menstrual, comemorado nesta quinta-feira. Desde 2023, o governo do Brasil distribui de forma gratuita absorventes por meio do Programa de Proteção e Promoção da Saúde Menstrual. Em 2 anos, mais de 500 milhões de unidades já foram distribuídas, de acordo com a Coordenadora Geral de Atenção à Saúde das Mulheres do Ministério da Saúde, Mariana Seabra, além do fornecimento de produtos, ações educativas.
6: O programa tem o eixo de dispensação desses absorventes, né, através do programa Farmácia Popular. E hoje é possível retirar essas autorizações para as beneficiárias que são inscritas no Cade Único através do aplicativo Meu SUS Digital. A segunda forma é através do programa Pé de Meia e a terceira forma é justamente na Unidade Básica de Saúde, onde além da autorização, ela vai poder também ter todo o leque de informações.
3: Lembrando que o absorvente é distribuído de forma gratuita e o benefício é destinado a pessoas com idade entre 10 e 49 anos, inscritas no Cade Único e com renda mensal de até R$ 218,00, estudantes da rede pública de baixa renda e pessoas em situação de rua. Reportagem Gabriela Noronha.
0: Amanhã é o último dia para fazer a declaração do Imposto de Renda.
1: A Receita Federal já recebeu mais de 37 milhões de declarações e a expectativa é chegar a 44 milhões de documentos.
0: Quem entregar fora do prazo estará sujeito à multa.
1: E essas foram as notícias do Governo do Brasil.
0: Uma realização da Secretaria de Comunicação Social da Presidência da República.
1: Com produção da empresa Brasil de Comunicação.
0: Fique agora com as notícias do Poder Judiciário e do Congresso Nacional. Boa noite.
1: Boa noite para você e até amanhã.

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2: STF homologa acordo para viabilizar operação de crédito ao BRB.
3: STJ define que qualificadora de violência de gênero também se aplica a agressões contra a mulher em relação homoafetiva.
2: Semana na conciliação. Trabalhadores de empresa de tratamento de água e saneamento de Campinas fecham acordo.

0: De mais de 7 milhões de reais.
1: Boa noite, eu sou Marcela Luiza.
0: E eu sou Walter Lima.
1: O Supremo Tribunal Federal homologou nesta quinta-feira um acordo entre a União, o Governo do Distrito Federal, o Banco Central e o Banco de Brasília para viabilizar uma operação de crédito destinada ao reforço financeiro do BRB.
0: A decisão foi tomada durante a audiência de conciliação conduzida pelo ministro Luiz Fux. Marcelo Della Libera.
2: O acordo permite que o Distrito Federal contrate um empréstimo junto ao Fundo Garantidor de Crédito para capitalizar o banco. A operação terá garantia de um sindicato de bancos e contragarantia vinculada às verbas do Fundo de Participação dos Estados e do Distrito Federal e do Fundo de Participação dos Municípios.
1: O Comitê Nacional de Inteligência Artificial no Judiciário aprovou duas medidas para ampliar a segurança da inteligência artificial usada pela Justiça.
0: Coordenada pelo Conselho Nacional de Justiça, a manifestação técnica validou os riscos de inserção de comandos escondidos em documentos processuais e instituiu um Programa Nacional de Segurança para capacitação e com suporte e prevenção de riscos.
1: A manifestação técnica é a primeira medida nacional de orientação sobre o tema e deve ser submetida ao plenário do Conselho.
0: As medidas fazem parte das prioridades definidas pela gestão 2025-2027, coordenada pelo presidente do CNJ e do STF, ministro Edson Fachin.
1: Qualificadora de lesão corporal praticada contra a mulher pela condição do sexo feminino também se aplica em relação homoafetiva entre mulheres.
0: Essa é a conclusão do STJ. Fátima Uchoa.
3: Uma mulher foi acusada de insultar e agredir fisicamente a ex-companheira por ciúmes. O Ministério Público ofereceu denúncia por lesão corporal qualificada, considerando que a agressão foi cometida contra a mulher pela condição do sexo feminino e no âmbito doméstico. A Justiça de Santa Catarina condenou a acusada só pelo crime de lesão corporal em contexto doméstico. Já a sexta turma do STJ deu provimento ao recurso especial do MP. Segundo o ministro relator Rogério Schietti Cruz, basta o vínculo doméstico familiar ou de afetividade e a condição de mulher da vítima para aplicação do sistema protetivo, sendo presumidas a vulnerabilidade e, consequentemente, a motivação de gênero.
1: Milhões de reais.
0: A conciliação foi fechada durante a Semana Nacional da Conciliação Trabalhista. Rafael Oliveira.
4: O acordo encerra uma ação coletiva de 2018 sobre gratificação paga a motoristas da Sanasa, empresa de economia mista de tratamento de água e saneamento de Campinas. 54 trabalhadores vão receber mais de 7 milhões de reais em valores líquidos. O acordo também prevê o recolhimento de 600 mil reais em FGTS e 2 milhões de reais em encargos previdenciários para a União. As negociações vinham sendo realizadas desde o início do ano.
1: Justiça recebe denúncia contra organização criminosa internacional por garimpo ilegal em Roraima.
0: Na ação, o MPF pede a condenação dos 6 integrantes do grupo e fixação de, no mínimo, 200 mil reais em multa por danos morais coletivos. Vanessa Pereira.
5: Segundo a denúncia, o grupo negociava ouro e diamantes extraídos ilegalmente no Brasil e no exterior, usando contatos e negociações no Peru para comercializar os minerais sem autorização. As investigações apontam investimento de 350 mil reais na compra de ouro e negociações de pedras avaliadas em mais de 100 mil dólares. O MPF pede a condenação dos 6 acusados por exploração ilegal de recursos minerais da União, organização criminosa transnacional, contrabando e lavagem de dinheiro, além de multa mínima de 200 mil reais por danos coletivos e sociais.
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1: Uma boa noite.
0: E até amanhã.
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7: Está no ar o Jornal do Senado.
8: Eu sou Paula Groba.
9: E eu sou Ricardo Nakaoka.
8: E estes são os destaques de hoje do Jornal do Senado, que começa agora.
9: Senado aprova retomada de benefícios fiscais para o terceiro setor e isenção de IPI para pessoas com deficiência.
8: Escala 6x1, Senado vai analisar proposta aprovada pela Câmara.
9: Segue para a sanção presidencial política nacional para estudantes com superdotação.
8: Boa noite.
9: Boa noite.
8: Hospitais filantrópicos, entidades assistenciais e organizações sociais podem voltar a ter acesso a benefícios tributários suspensos nos últimos anos. O Senado aprovou um projeto que retoma incentivos fiscais para instituições do terceiro setor e também garante a isenção do IPI na compra de veículos por pessoas com deficiência.
9: A proposta segue agora para análise da Câmara dos Deputados. Mais informações com o repórter Alexandre Campos.
10: Os benefícios referentes ao imposto sobre a renda das pessoas jurídicas, contribuição social sobre o lucro líquido e COFINS, atualmente assegurados por uma lei complementar apenas às organizações da sociedade civil de interesse público e organizações sociais, vão se estender também a todas as entidades do terceiro setor, como afirmou a relatora do projeto, senadora professora Dorinha Seabra, do União do Tocantins.
11: Infelizmente, no formato que está hoje, a PAIS e outras instituições já consolidadas na área social perderiam esse benefício.
10: O texto aprovado ainda reverteu outras reduções de benefícios. Um incentivo que passará a valer se a proposta virar lei será o referente à doação ou destinação para patrocínio de parte do imposto de renda devido por empresas para projetos esportivos, culturais e sociais, como os voltados para crianças, adolescentes e idosos. Também foi retomada a isenção total de IPI na compra de veículos por pessoas com deficiência.
8: E os municípios com pendência fiscal já estão autorizados a receber recursos de emendas parlamentares. A publicação que garante essa mudança já saiu no Diário Oficial.
9: Esse e outros dispositivos tinham sido vetados pelo presidente Lula, mas o veto foi derrubado pelo Congresso. Repórter Marcela Diniz.
12: Com a promulgação de 4 dispositivos da Lei de Diretrizes Orçamentárias de 2026, que tiveram veto presidencial derrubado pelo Congresso, ficam permitidas doações de bens e valores no chamado defesa eleitoral, que começa 3 meses antes e vai até o final das eleições. Outro dispositivo autoriza municípios de até 65 mil habitantes que tenham pendências fiscais a celebrar convênios com o governo federal, receber recursos de programas e ter acesso a emendas parlamentares. Na sessão que derrubou o veto, o presidente do Congresso, senador Davi Alcolumbre, assinalou que essas demandas fizeram parte da marcha dos prefeitos à Brasília.
13: São estradas, são rodovias, são escolas, são unidades de saúde, são creches, são praças, enfim, são obras muito relevantes para os municípios brasileiros.
12: As outras 2 regras reinseridas na LDO autorizam o uso de recursos da Lei Orçamentária Anual em despesas que estão fora da competência da União e são relativas à malha hidroviária brasileira e à construção e manutenção de rodovias estaduais e municipais destinadas à integração de modais de transporte ou ao escoamento produtivo.
8: Você sabe o que é ludopatia?
9: Ludopatia é o vício em jogos de azar. Essa compulsão provoca perda de controle, endividamento e impactos graves na vida familiar e emocional dos apostadores.
8: Muita gente vem se conscientizando de que essa atividade pode ser destruidora. Em meio ao avanço das bets no país, mais de 570 mil brasileiros já recorreram à plataforma de autoexclusão criada pelo Ministério da Fazenda para bloquear voluntariamente o próprio CPF em sites regularizados.
9: O crescimento do endividamento de famílias por conta do vício em jogos acendeu o alerta no Senado. Os detalhes com o repórter Rodrigo Rezende.
14: Pelo menos 570 mil pessoas já fizeram cadastro na plataforma de autoexclusão para acesso a sites de apostas. O sistema do Ministério da Fazenda traz a possibilidade do bloqueio voluntário em todas as bets legalizadas no Brasil. De acordo com o Ministério, do total de cadastrados, 207 mil usuários apontaram a perda de controle sobre o jogo e os impactos na saúde mental como principais motivos para a autoexclusão. O vício em jogos de azar, conhecido como ludopatia, atinge milhares de brasileiros, como alerta o senador Humberto Costa, do PT de Pernambuco.
15: Dados da Organização Mundial da Saúde apontam que a taxa de dependência em jogos de azar pode variar de 1 a 3% da população adulta. Se aplicarmos essa proporção ao Brasil, estamos falando de até 4 milhões de brasileiros já em situação clínica de vício.
14: Caso você deseje bloquear o seu próprio acesso aos sites e sistemas regularizados de apostas no Brasil, basta acessar autoexclusãoapostas.fazenda.gov.br. Lembrando que o exclusão é sem o tio. Você deve ter uma conta gov.br para fazer a solicitação e seu CPF será bloqueado em todas as casas de apostas.
8: Secas mais severas, chuvas intensas e eventos climáticos extremos podem marcar os próximos meses no Brasil com o fortalecimento do fenômeno El Niño.
9: Diante do risco de impactos na agricultura, no abastecimento de água e até no aumento de desastres naturais, o Senado reuniu hoje no plenário autoridades e especialistas para discutir medidas de prevenção e preparação. Os detalhes com o repórter Márcio Maturana.
16: O climatologista Carlos Nobre alertou que para este ano se espera uma intensidade maior.
17: Agora, maio, junho, julho, já temos 92% de probabilidade de começar um El Niño. E outubro, novembro e dezembro desse ano, a probabilidade é 98% desse El Niño ser forte ou muito forte. Então, nós temos que nos preparar muito.
16: O senador Hamilton Mourão, do Republicanos do Rio Grande do Sul, disse que é preciso aprimorar o Plano Nacional de Proteção e Defesa Civil de 2012, tornando obrigatórias simulações anuais nos municípios.
18: Se não treinar, nós não vamos conseguir executar na hora que a catástrofe acontecer.
16: O senador Hermes Klan, do PL de Santa Catarina, acredita que o trabalho do Senado para fortalecer o planejamento dos municípios em áreas de risco é fundamental, mas não é suficiente.
19: Muitos municípios brasileiros, especialmente os menores, não têm estrutura técnica, equipe permanente ou capacidade de acessar recursos federais com rapidez. O município sofre a tragédia, mas o sistema público só chega depois da água baixar. Enquanto isso, seguimos repetindo o ciclo: desastre, reconstrução, novo desastre.
16: A sessão de debates foi pedida por todos os líderes partidários, com primeira assinatura de Esperidião Amin, do PP de Santa Catarina.
8: E a proposta que acaba com a escala 6-1 foi aprovada na Câmara dos Deputados na noite de ontem. O próximo passo agora é a análise dessa PEC pelo Senado.
9: Senadores, no entanto, divergem sobre a PEC, que garante aos trabalhadores 2 dias de descanso semanal remunerado. A proposta divide opiniões entre parlamentares e setores da economia. O repórter Douglas Castilho tem mais informações.
20: Uma das vozes contrárias à redução da escala 6-1 para de 5-2 foi o senador Oriovisto Guimarães, do PSDB do Paraná. Segundo ele, trata-se de uma medida demagógica.
21: O Brasil já tem o maior Bolsa Família de toda a história. Já tem auxílio gás, já tem benefício de prestação continuada. Não tem cabimento. Não houve aumento de produtividade. Não houve investimento em máquinas.
20: Mas o senador Irajá, do PSD do Tocantins, destacou que a nova jornada é uma tendência internacional fruto justamente da modernização tecnológica.
22: Se a tecnologia já flexibilizou a jornada de 40 horas para os setores corporativos de tecnologia, é um contrassenso condenar o trabalho do comércio a um modelo rígido de aprisionamento de 6 dias por semana.
20: O senador Hamilton Mourão, do Republicanos do Rio Grande do Sul, considera a medida uma intervenção indevida do Estado.
23: Então, se eu vou trabalhar 1 dia, 2 dias, 3 dias, 4 dias, 5 dias, 6 dias, 7 dias, é uma decisão minha numa negociação com aquele que está me contratando.
20: O senador Rogério Marinho, do PL do Rio Grande do Norte, concorda com a livre escolha e apresentou uma nova PEC que será analisada pelo Senado em conjunto com o fim da escala 6-1. A proposta prevê a negociação entre trabalhador e patrão quanto à quantidade de horas trabalhadas e o pagamento proporcional às horas efetivamente cumpridas.
9: Com edição de Paula Groba e trabalhos técnicos de João Lira, o Jornal do Senado fica por aqui. Acompanhe agora as notícias da Câmara dos Deputados. Boa noite.
8: Boa noite e até amanhã.
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2: Parlamentares reduzem a jornada de trabalho semanal para 40 horas.
3: Proposta votada estende imunidade tributária de entidades religiosas.
2: Plenário amplia incentivos para a indústria brasileira de fertilizantes.
3: Cobertura de mais doenças com teste do pezinho avança na Câmara.
2: Boa noite. A Câmara examina projeto que organiza a ampliação do número de doenças que poderão ser detectadas pelo teste do pezinho. Vamos ouvir a reportagem de Maria Neves.
4: A Comissão de Saúde da Câmara dos Deputados aprovou o projeto que estabelece os prazos para ampliação dos problemas de saúde incluídos no teste do pezinho. Uma lei de 2021 lista 13 doenças a serem detectadas no exame. A legislação determina ainda que o Programa Nacional de Triagem deve ampliar a testagem em 5 etapas, mas não estabelece a data para início de cada fase. Hoje, o Sistema Único de Saúde testa os recém-nascidos apenas para 7 condições previstas na primeira fase, que inclui hipotireoidismo, toxoplasmose e hiperplasia adrenal. Pelo texto aprovado, a segunda etapa de ampliação do teste do pezinho, que inclui a detecção de doenças raras genéticas e metabólicas, deverá estar em vigor até 2027. As demais etapas deverão ser implantadas a cada 2 anos depois de concluída a segunda fase. A relatora, a deputada Rosângela Moro, de São Paulo, ressalta que a triagem neonatal é uma das formas mais eficazes de prevenção em saúde infantil. Ela lembra que a detecção precoce de enfermidades permite intervenções terapêuticas antes da manifestação de sintomas.
5: A triagem, ela faz o diagnóstico de doenças antes mesmo delas se manifestarem. É extremamente importante que as mães exijam, levem os seus neonatos para fazer a triagem neonatal. Quanto antes diagnosticado, você trata, até impede o desenvolvimento da doença. Um dos exames, por exemplo, ele impede o retardo mental das crianças, se for diagnosticado e tratado como dentro do devido prazo.
4: Ao apresentar o projeto, o deputado Eduardo da Fonte, do PP de Pernambuco, afirmou que as doenças raras atingem cerca de 13 milhões de pessoas no Brasil. Segundo o parlamentar, 75% dos acometidos por essas enfermidades são crianças e 30% delas morrem antes dos 5 anos de idade. Na opinião do deputado, ainda que as doenças raras não tenham cura, a detecção precoce é importante porque permite o tratamento adequado que reduz as complicações e o risco de morte. A proposta que estabelece datas para ampliação do teste do pezinho ainda será analisada pelas comissões de Finanças e Tributação e de Constituição e Justiça. Da Rádio Câmara de Brasília, Maria Neves.
24: Saúde.
3: Hugo Leal, do PSD do Rio de Janeiro, critica o entendimento da Justiça Federal, que, segundo ele, pode dificultar a avaliação de pessoas com autismo leve e restringir o reconhecimento de direitos. Para ele, a medida contraria avanços aprovados na proteção às pessoas com deficiência.
2: O deputado também manifesta preocupação com possíveis impactos no acesso a benefícios sociais por famílias atípicas. Hugo Leal informa ainda que solicitou audiência pública para discutir os efeitos da medida e cobrar esclarecimentos sobre o tema.
24: Direitos Humanos.
3: Em defesa do Bolsa Família, Benedita da Silva, do PT do Rio de Janeiro, afirma que o programa é um instrumento de dignidade e combate à fome. Segundo a deputada, a maioria dos beneficiários conseguiu deixar o auxílio ao longo dos anos por meio da inserção no mercado de trabalho.
2: Benedita da Silva também aponta contradição em setores da elite que criticam investimentos sociais à população mais pobre, mas silenciam diante de subsídios e isenções concedidos a grandes empresas. Ela ressalta que as políticas de transferência de renda foram fundamentais para retirar o Brasil do mapa da fome.
24: Economia.
3: Câmara estende imunidade tributária das igrejas para a compra de bens e serviços destinados ao funcionamento das entidades. O repórter Marcelo Larcher tem as informações.
0: O plenário da Câmara aprovou proposta de emenda à Constituição que amplia a imunidade tributária das igrejas de qualquer culto para alcançar também a compra de bens e serviços necessários ao funcionamento das entidades religiosas. Imunidade tributária é quando o governo fica proibido de cobrar um imposto. A imunidade sobre patrimônio e renda já está assegurada às igrejas por diversas leis. A proposta aprovada deixa claro na Constituição que a imunidade tributária vai valer também para a aquisição de bens ou serviços necessários para a implantação, manutenção e funcionamento das entidades religiosas e templos de qualquer culto. A imunidade é estendida ainda para as creches, comunidades terapêuticas, mosteiros, seminários, conventos, serviços de acolhimento institucional, atividades sociais e assistenciais e demais atividades sem fins lucrativos. As condições e critérios de habilitação terão de ser definidas por lei complementar que ainda vai ser aprovada. Relator da proposta, o deputado Dr. Fernando Máximo, do PL de Rondônia, diz que a proposta dá mais segurança jurídica para a imunidade já prevista na Constituição. Deputados da base do governo disseram que a proposta amplia um privilégio e permite que entidades ligadas à igreja sejam também beneficiadas por uma renúncia fiscal que será paga pelos demais contribuintes. Foi o que disse o deputado Pedro Kzai, de Santa Catarina, líder do PT.
1: Três leis e a Constituição deixa claro o apoio, a isenção tributária, a imunidade. Agora, o que se quer é extrapolar por várias modalidades de imunidade tributária, como alguém dá uma palestra, ganha 200 mil, alguém compra um avião de 20 milhões, porque vai ser para atividade religiosa.
0: O autor da proposta, deputado Marcelo Crivella, do Republicanos do Rio de Janeiro, diz que a imunidade prevista na Constituição para as igrejas não existe na prática.
7: É só isso que nós queremos. Que a imunidade prevista na Constituição aconteça na prática. Eu já paguei imposto sobre tudo. O dinheiro que eu dou para a igreja não é para pagar imposto de novo. E outra coisa, se comprar um avião, um helicóptero, o senhor acha que a Receita Federal vai devolver isso?
0: A proposta de emenda à Constituição que amplia a imunidade tributária das igrejas de qualquer culto seguiu para análise do Senado. Da Rádio Câmara de Brasília, com informações de Daniele Lessa e Antônio Vital, Marcelo Larcher.
24: Justiça.
2: Para Rogério Correia, do PT de Minas Gerais, o suposto uso de fundos de previdência estaduais, como o Rio Previdência, em instituições privadas, levanta suspeitas de favorecimento político. Ele alega que as denúncias sobre o Banco Master revelam uma relação que envolve integrantes da oposição.
3: Rogério Correia cobra a responsabilização de todos os envolvidos no caso e exalta a atuação das instituições de controle e do judiciário. O deputado espera que as investigações alcancem todos que desviaram os recursos de aposentadoria.
2: Marcon, do PT Gaúcho, denunciou supostos esquemas ligados ao Banco Master. Ele alega que o senador Flávio Bolsonaro teria visitado o banqueiro Daniel Vorcaro em busca de repasses para despesas do ex-deputado Eduardo Bolsonaro nos Estados Unidos e formação de Caixa 2 para campanhas eleitorais.
3: Marcon exigiu também explicações do presidente nacional do PL, Valdemar da Costa Neto, e da liderança da legenda no Rio Grande do Sul sobre as graves acusações de desvios e benefícios financeiros ilícitos.
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24: Votação.
2: A Câmara aprovou um projeto que cria incentivos para a indústria nacional de fertilizantes. A repórter Daniela Lessa explica que a intenção é tornar o Brasil menos dependente do mercado externo.
10: O plenário da Câmara aprovou o projeto que prevê diversos benefícios tributários, ou seja, descontos no pagamento de impostos para estimular a produção de fertilizantes no Brasil. O projeto cria o Programa de Desenvolvimento da Indústria de Fertilizantes, o Profert, que concede até 10 bilhões de reais em subsídios em 5 anos para fábricas de fertilizantes. Hoje o Brasil importa mais da metade dos fertilizantes e fosfatos utilizados na agricultura, principalmente de países como a Rússia, a China e os Estados Unidos. A proposta, já aprovada pelo Senado, está baseada em renúncia de receitas, ou seja, o governo deixa de cobrar impostos para estimular o setor. O texto final, apresentado pelo relator, deputado Júnior Ferrari, do PSD do Pará, limita essas desonerações em R$ 2 bilhões por ano e fixa prazo máximo de 5 anos para os benefícios. O projeto beneficia empresas com projetos aprovados pelo Ministério da Agricultura. Além disso, obriga a mistura obrigatória de fertilizantes nacionais no produto consumido e comercializado no país, começando com 2% ano que vem e chegando a 30% em 10 anos. O argumento é que o Brasil precisa ficar menos dependente do mercado externo. As medidas foram criticadas pelo deputado Gilson Marques, do Novo, de Santa Catarina.
11: Ele trocou a antiga forma de lidar com o problema, que era a desoneração tributária de IPI, COFINS, e ele abandonou essa forma de incentivo para ter uma outra forma de incentivo, que na verdade é uma reserva de mercado, ou seja, beneficiar poucos indicados. E, além disso, ele se apoia em pilares que nós não concordamos. Por exemplo, a mistura obrigatória de fertilizantes nacionais. Isso não faz sentido nenhum.
10: A proposta também permite que o governo federal crie linhas de financiamento a projetos de produção, pesquisa e infraestrutura, o que ficará a cargo do BNDES. De acordo com o relator, Júnior Ferrari, a dependência de fertilizantes de outros países deixa o país vulnerável.
12: Esse projeto, ele é de suma importância, porque o Brasil, ele é um dos maiores produtores de alimentos do mundo. E hoje importamos cerca de 85% a 90% dos fertilizantes. Então corremos o risco de falta de alimento no Brasil e no mundo. Daí a importância desse projeto, porque é uma questão econômica, mas muito mais, e principalmente é uma questão de segurança alimentar.
10: Como foi alterado pela Câmara, o projeto que cria o Programa de Desenvolvimento da Indústria de Fertilizantes, com benefícios tributários para aumentar a produção nacional, voltou para análise do Senado. Da Rádio Câmara de Brasília, com informações de Antônio Vital, Daniele Lessa.
24: Agricultura.
3: Emidinho Madeira, do PL de Minas Gerais, denunciou o desvio de 850 milhões do Fundo de Defesa da Economia Cafeeira, principal aporte do governo federal ao setor. O parlamentar afirma que os recursos devem ser utilizados exclusivamente no fortalecimento da produção.
2: Emidinho Madeira cobrou ainda a redução imediata das taxas de juros do Funcafé para aliviar os custos dos produtores que enfrentam instabilidade de preços e sequelas de anos de seca, especialmente no estado mineiro.
24: Turismo.
3: Bacelar do PV celebra o desempenho da Bahia na atração de turistas internacionais e atribui o avanço do setor, entre outras coisas, à ampliação da conectividade aérea. O deputado também faz críticas à condução da política de turismo durante a gestão anterior.
2: Bacelar lembra ainda que o aumento da chegada de visitantes estrangeiros e a relevância econômica da atividade têm impulsionado a expansão do setor. Segundo ele, tudo isso reflete políticas públicas de incentivo ao turismo nacional.
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24: Trabalho.
3: Câmara aprova a redução da jornada semanal para 40 horas e 2 dias de descanso remunerado. O repórter Antônio Vital acompanhou a votação.
14: A Câmara dos Deputados aprovou por 472 votos a favor e apenas 22 contrários a proposta de emenda à Constituição que reduz a jornada normal de trabalho para até 40 horas semanais e garante 2 dias de repouso semanal remunerado aos trabalhadores. Horas antes, o texto apresentado pelo relator, deputado Léo Prates, do Republicanos da Bahia, foi aprovado em uma comissão especial por 34 votos a 4. No plenário, o texto aprovado foi uma emenda apresentada pelo líder do PT, Paulo Pimenta, do PT do Rio Grande do Sul, praticamente idêntica ao aprovado na comissão e resultado de um acordo entre a maioria dos partidos. A aprovação desse texto alternativo impediu que fosse votada, a pedido do PL, outra proposta de emenda à Constituição apresentada pela deputada Érica Hilton, do PSOL de São Paulo, que reduzia a jornada de trabalho para 4 dias por semana e foi analisada junto com o texto aprovado. Além da jornada de 40 horas semanais, o texto aprovado, conhecido como PEC do fim da escala 6x1, prevê que um dos dois dias de descanso deverá ser preferencialmente aos domingos. A redução da jornada e a ampliação do descanso devem acontecer sem qualquer tipo de redução nos salários. Essa garantia também vale para os pisos salariais. A adoção da medida será gradual. 60 dias depois da publicação da emenda, a jornada normal não poderá passar de 42 horas semanais. Depois de um ano, deverá cair para 40 horas. A proposta foi criticada por deputados da oposição, inclusive do PL, que tentou aprovar a proposta que não tinha sido objeto de acordo no plenário. Para o deputado Bibo Nunes, do PL do Rio Grande do Sul, a medida proíbe as pessoas de trabalharem.
15: Estão querendo proibir de trabalhar nesse país. Não tem lugar no mundo que proíba de trabalhar. A esquerda só sabe viver de bocas e tetas. É com o trabalho que se vive. Trabalho honra, dignifica.
14: O deputado Carlos Aratini, do PT de São Paulo, criticou a tentativa de aprovação de texto que não tinha sido objeto de acordo.
16: Um destaque fake. Por que fake? Porque a maioria do PL atuou o tempo todo contra a PEC que acaba com a escala 6x1 e coloca a jornada de 40 horas. Chegaram a apresentar aqui uma emenda onde teria um prazo de implantação dessa modificação de 10 anos. Mas agora eles dão uma de radical.
14: A proposta foi criticada por outros deputados da oposição. O deputado Kim Kataguiri, do Missão de São Paulo, considerou a aprovação da proposta uma medida eleitoreira que não trará benefícios reais ao trabalhador.
17: Aliás, o melhor cenário para mim era nem ter transição, era começar agora. Quanto antes começar, antes as pessoas vão saber que é uma farsa, que a vida delas não mudou, não melhorou, que elas não vão estar trabalhando menos.
14: O texto permite que convenções ou acordos coletivos estabeleçam regime de compensação, inclusive para categorias com jornadas diferenciadas. Outro trecho prevê que lei complementar estabeleça medidas de transição para microempreendedores individuais, microempresas e empresas de pequeno porte. A proposta também permite que empresas que prestam serviço de mão de obra terceirizada para o serviço público por meio de licitação reduzam a carga horária dos funcionários após a alteração do contrato. Ao defender a importância de mais tempo livre para os trabalhadores, o autor de uma das propostas que deu origem à mudança, o deputado Reginaldo Lopes, do PT de Minas Gerais, destacou as consequências de jornadas extensas para a saúde mental do trabalhador.
18: Nenhum setor econômico perde, muito pelo contrário. O que prejudica uma economia, uma empresa, é o seu trabalhador, seu colaborador adoecido. E hoje nós temos uma pandemia de doença mental no país.
14: O presidente da Câmara, Hugo Mota, classificou a aprovação como histórica. Depois de aprovada em dois turnos de votação, a PEC do fim da escala 6x1 seguiu para análise do Senado. Da Rádio Câmara de Brasília, com informações de Daniele Lessa, Antônio Vital.
2: Padre João, do PT de Minas Gerais, afirma que o fim da escala 6x1 restringe acordos trabalhistas que desrespeitem um novo limite de horas. Ele também relaciona a alteração constitucional ao combate à exploração do trabalho e à sobrecarga enfrentada principalmente por mulheres.
3: Heloísa Helena, da Rede do Rio de Janeiro, afirma que o debate sobre o fim da escala 6x1 representa uma reivindicação histórica dos trabalhadores. Para ela, a mudança pode melhorar a qualidade de vida e reduzir a sobrecarga enfrentada por diferentes categorias profissionais.
2: Segundo Alexandre Lindemeyer, do PT do Rio Grande do Sul, a redução da jornada de trabalho é uma pauta histórica para o parlamento brasileiro. Ele observa que, com o avanço da tecnologia, não há mais justificativa para manter uma jornada que adoece os trabalhadores.
3: Bebeto, do PP do Rio de Janeiro, declara posicionamento favorável ao projeto que acaba com a escala de trabalho 6x1. O parlamentar relembra sua trajetória profissional como servente de pedreiro, camelô e feirante para reforçar seu compromisso com a defesa dos direitos dos trabalhadores.
2: Welter, do PT do Paraná, celebrou o avanço da votação para o fim da escala 6x1, destacando o impacto positivo da medida para mulheres, jovens e trabalhadores rurais. Segundo ele, a mudança promove uma rotina mais humana, além de alinhar o Brasil aos padrões de países desenvolvidos.
3: Pedro Paulo, do PSD do Rio de Janeiro, defendeu o fim da escala 6x1, destacando que a medida vai beneficiar milhões de trabalhadores ao reduzir o desgaste físico e mental. Ele afirmou ainda que o descanso adequado eleva a produtividade e saúde mental do trabalhador.
2: Ana Pimentel, do PT de Minas Gerais, afirma que a redução da jornada de trabalho sem redução salarial será uma conquista histórica dos trabalhadores brasileiros. A deputada afirma que o fim da escala 6x1 representa uma medida de justiça para quem enfrenta sobrecarga laboral.
3: Termina agora o Jornal Câmara dos Deputados, produzido pela Rádio Câmara. O programa teve trabalhos técnicos de Everson Urani e apresentação de José Carlos Andrade e Márcio Aquilissardi. Uma boa noite para você.
2: Uma ótima noite. A Voz do Brasil volta amanhã.
19: 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Boa noite.

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Uma ótima noite para você, sintonizado Educativa FM 101,9, conectada com Campinas. Começamos mais uma edição do programa Love Songs, o mais puro romantismo para você recordar e também se emocionar. Na sua companhia, Deco Lopes. Abrimos o programa de hoje com Whitney Houston. Vamos ouvir I Learn From The Best. Uma ótima noite.

As melhores músicas para você aqui na programação Bai Educativa. Love Songs, Madonna, You See.

0: Mais um grande sucesso para você na programação do Love Songs. Cool in the Gang, Cherish. Nós ouvimos também Laura Branigan, How Can I Help You Say Goodbye. E assim encerramos a primeira hora da programação do Love Songs. Daqui a pouco voltamos com mais músicas para você.
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0: Estamos de volta a Love Songs, aqui na programação Bai Educativa, na sua companhia, Deco Lopes. Seguimos esta segunda hora da programação com o cantor Kenny Rogers. Vamos ouvir She's Believe Me. Boa noite.
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